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0: Tá ansioso, tá curioso, tá querendo o endereço da tal da Maria. Tchá, tchá, tchá. Ah, Maria, velho. Maria parava até partida de futebol, né, tchá? Que dirá, já manta na descida. Oh, o cara parava, claro. 20 horas e 11 minutos, começamos mais um Trancão do Bolicho. Terceira dimensão, os atuais, tem também um abraço, claro. Um abraço pro meu compadre Aparecido da Chácara. Boa noite. Boa noite, boa noite, boa noite. Não grita, Lorde. Aparecido da Chácara, boa noite. Compadre Marcelo Lincoln, boa noite, boa noite, boa noite. Alô, tio Carlito. Alô, tia Anitta. Alô, meu compadre José. Alô, minha comadre Sônia. Especialmente para minha flor do cerrado, a esposa Sônia do compadre José, tá chegando pra tocar no bolicho.
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0: Claro que é aqui. Xanarara. Essa é

0: 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Forte abraço pra vocês, Indiana Velha.
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7: Iniciamos 20 horas e 18 minutos. Vamos de cumbia agora, né, tia? Cumbia, cumbia, cumbia, cumbia. Chiquita e Bordoneio e Corpo e Alma.
8: Corpo e Alma.
7: Ainda com Wagner Schneider, tá, tia?

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1: Chegando com Os Mateadores, música do João Campeiro. Cantar pra quê se a ingrata não me quer mais, né, tia? Bota volume, 20 horas e 22.

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3: E aqui é só música boa. Os Bastidores, Cantar Pra Quê, Coca com Fernê, do Chiquito, do Corpo e Alma. E agora tem... O Chucrismo do Che Barbaridade. Potro Sem Dono, música do Noel Guarani. Alô, minha comadre Márcia. Já te mando uma... das bandinhas, tá?

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5: Esparramando música aí. E o barco do amor agora, né? 20h33 no Cebolão da 89. Primeiro quero mandar os parabéns atrasado, né, tia? Porque eu não tinha conversado com ela ainda. E a minha comadre Márcia de Deus, a Márcia da FM, a Márcia que é colorada lá de Novo Hamburgo. Novo Hamburgo ali perto na Grande Porto Alegre. Um abraço, minha comadre. Casada com meu compadre Felipe. Ô Felipe é de Rio Pardo, gremista. Um abraço, meu compadre Felipe. Um dos melhores músicos que eu conheço. Felipe da Márcia, eu costumo falar assim, né? Lá em casa é conhecido por Felipe da Márcia. Aí tem também os guri, o Lorenzo, o Miguel, a Nathalie, a Stephanie, o genro que chegaram, a vizinhança. Um abraço, minha comadre Márcia, saúde, paz, prosperidade. E essa aqui é pra lembrar do tempo lá do Novo Hamburgo Velho, lá daquele bailão do...

Jenner pra minha comadre Márcia. O último baile. 20 horas e 38 minutos. Abraço vai, abraço vem. O meu compadre Ivan, família Correia, o Ivan, a Eliane, a Nicole, a Eduarda, a Maitê, todo mundo escutando o Tio Lodi, junto com o Tio Virso. Boa noite, boa noite, boa noite, boa noite, boa noite. Ah, o Ribas da oficina, boa noite, Ribas. O pessoal da Chacra Pereirão, alô Pereira, alô Vanderlei, boa noite, boa noite. E comigo também na especial audiência lá no Pinheiros 3, minha comadre Silvia, a Silvia Regina. A Silvia é uma mulher abençoada, senhoras e senhores. O fardo que ela carrega. Tanto homem bonito nesse mundo, né, Silvia? Tanto homem bonito. Mas cada princesa tem o seu sapo, né? Agora fui bem. Um abraço pro meu compadre Silvia Regina, aí no Pinheiros 3, um beijo pra ti, Silvia. E um abraço pro meu compadre Sapo. Ele é mundialmente conhecido, o marido da Silvia, mundialmente conhecido por Sapo. Boa noite, boa noite, boa noite. Pra Silvia, ela pediu pra ouvir os atuais cantando uma bebida deliciosa que eu tomo toda noite antes de dormir. Ainda tomo, viu? Choco, choco. Meu compadre Delmar Lopes de Arruda. Alô Jardim Primavera.

0: 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Um forte abraço pra vocês, Indiada Velha.
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15: Fala aí, Sandro Coelho.
16: Tá bom, escorrei, rainha musical. Essa vai especial pra todos os baileiros desse Brasil.
17: E falamos juntos o que todo mundo quer dizer.

0: saudade, Sandrinho, João, da energia da galera. É bailão, meu filho. Ô, saudade.
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0: E agora chegou a hora de eu ir pro rancho pra tomar uma canha pura de Santo Antônio da Patrulha. 20:56. Muito obrigado, meu compadre. Um grande abraço, minha comadre. Não se desespere, não se jogue contra a parede.
1: Companheirada, eu já vou me embora.
0: Eu vou pra casa, Tati. Eu volto amanhã às 18. Você não volta. Você continua aqui com o pé calçado no boliche 89, tá vendo, tchê? Continue conosco. Em seguida tem a Voz do Brasil, Love Line, na madrugada, o sertanejo. E amanhã cedo, Fabiano serve o melhor café do Brasil. Um abraço, um beijo, um queijo, uma melancia. Deus é o nosso caminho. Deus é tão bom pra mim que quando eu penso e choro que não, ele já me falou que sim. Boa noite, boa noite, boa noite, boa noite. Até amanhã.

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13: Está no ar a Voz do Brasil. As notícias do governo federal que movimentaram o país no dia de hoje.
14: Olá, boa noite.
13: Boa noite para você que nos acompanha em todo o país.
14: Terça-feira, 1º de setembro de 2026.
13: E vamos aos destaques do dia.
14: Economia brasileira.
13: PIB cresce 0,5% no segundo trimestre do ano.
14: Aumento foi impulsionado pela agropecuária. Márcia Fernandes.
15: O principal crescimento foi impulsionado pelo desempenho da pecuária e da produção de alimentos como café e soja.
13: Mudança no calendário. Começa hoje a escolha do Simples Nacional para o ano que vem.
14: Pequenas empresas têm até 30 de setembro para escolher novo modelo da reforma tributária. Cleide Lopes.
16: Elas poderão optar como irão recolher o imposto sobre bens e serviços e a contribuição sobre bens e serviços.
13: Campanha alerta passageiros sobre consequências de atos de indisciplina em voos e aeroportos.
14: E vamos falar também dos direitos dos viajantes.
13: ANAC Passageiros recebe relatos contra empresas aéreas. Yuri Sherman, gerente da agência, destaca o serviço.
17: É muito importante a gente estimular a utilização da nossa plataforma como uma alternativa mais rápida, mais célere e mais resolutiva até do que o Poder Judiciário.
14: E hoje na apresentação da Voz do Brasil, Luciana Vasconcelos e Luciano Seixas.
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14: O governo reuniu especialistas e gestores para discutir os efeitos das apostas online, nas chamadas bets, na vida dos brasileiros.
13: A ideia é fornecer subsídios para novas medidas na regulamentação do setor.
14: Participaram da primeira reunião entidades ligadas à saúde, indústria, comércio, setor artístico e cultural e crianças e adolescentes.
18: Um dos tópicos foi o impacto das bets na saúde brasileira. A regulamentação da propaganda foi elencada como alternativa a este problema. O ministro da Saúde, Alexandre Padilha, classificou o vício em jogos online como um problema de saúde pública e destacou que o Sistema Único de Saúde oferece atendimento online para ludopatas.
19: Quando a pessoa entra no meu SUS digital, solicita a consulta e começar o plano terapêutico, tem um conjunto de psicólogos e psicólogas que vão atender essa pessoa, pelo menos 10 consultas, depois você pode renovar esse plano para mais 10 consultas, pode continuar a consulta.
18: Leandro Domingos Teixeira, vice-presidente financeiro da Confederação de Bens, Serviços e Turismo, CNC, destacou o impacto das bets sobre o comércio brasileiro e defendeu tributação e limitação do número de plataformas no país.
20: Defendemos uma rigorosa fiscalização sobre os jogos online, ampliando a tributação incidente, já que a atividade que exerce são nocivas à saúde dos apostadores e também à economia popular.
18: Nem as crianças escapam dos riscos envolvendo as apostas online, como destaca Maria Melo, coordenadora do programa Criança e Consumo do Instituto Alana.
21: As plataformas de aposta replicam de forma ainda mais agressiva a mesma lógica de exploração comercial que a gente vê nas redes sociais hoje, que é baseada em desenho viciante, recompensa variável, saudável, gamificação e muitas vezes o uso de crianças como vetor de marketing. O uso de influenciadores mirins de até 6 anos de idade.
18: Os participantes da reunião também apresentaram como sugestão a proibição das plataformas de jogos online no país, a criação de programas de saúde mental nas empresas, implantação de estratégias de fiscalização e monitoramento dos sites de aposta, principalmente os ilegais. As propostas serão estudadas pelo governo e servirão de base para as políticas de regulamentação das bets no país. Reportagem Graziele Bezerra.
4: O produto interno bruto brasileiro cresceu 0,5%.
14: O indicador mede o valor de todos os bens e serviços produzidos pelo país.
4: O produto interno bruto, PIB, que mede a soma de todos os bens e serviços produzidos no país, cresceu 0,5% no segundo trimestre de 2026. Os dados são do Instituto Brasileiro de Geografia e Estatística, IBGE. Foram movimentados 3 trilhões e 400 bilhões de reais no segundo trimestre. O principal crescimento foi no setor agropecuário, impulsionado pelo desempenho da pecuária e da produção de alimentos como café. Café e soja. O coordenador de contas nacionais do IBGE, Ricardo Moraes, detalha os setores que tiveram destaque.
5: O produto interno bruto cresceu 0,5% no segundo trimestre em relação ao primeiro trimestre de 2026. Na série com ajuste sazonal, os maiores destaques foram a extrativa mineral, com crescimento de 3,4%, a agropecuária, com 2,8%, e o serviço de informação e comunicação, com crescimento de 2,1%.
4: Entre os demais setores que apresentaram resultados positivos, o setor de serviços cresceu 0,2% e a indústria avançou 0,1% na comparação com o trimestre anterior. A economista Maria de Lourdes Molo explica o que significa esse índice.
6: E é o valor total da produção de bens e serviços finais que são obtidos pelo país em território nacional em determinado período de tempo, geralmente 1 ano. Em geral, a produção é medida em unidades monetárias. Ele representa tudo que a economia produz, que para essa produção existem empregos, existem salários, existem lucros. As rendas das pessoas são geradas a partir da geração desse produto.
4: Também foi registrado o crescimento do PIB em relação ao ano passado. Na comparação com o segundo trimestre de 2025, o índice teve alta de 2%. Reportagem Márcia Fernandes.
22: A implantação da reforma tributária está dando mais um passo.
14: A partir de hoje, pequenas empresas devem optar pelo Simples Nacional e a forma de recolhimento do IBS e da CBS em 2027.
22: O prazo vai até 30 de setembro.
16: Micro e pequenas empresas enquadradas no Simples Nacional terão uma nova decisão tributária para tomar ainda em 2026. Entre os dias 1º e 30 de setembro, elas poderão optar como irão recolher o imposto sobre bens e serviços e a contribuição sobre bens e serviços no primeiro semestre de 2027. Pela nova regulamentação, as empresas poderão continuar recolhendo o IBS e o CBS dentro da guia única do Simples Nacional ou optar pelo chamado regime regular, no qual os dois tributos serão calculados e pagos separadamente. A escolha pelo regime regular não significa sair do Simples Nacional. A empresa continuará no regime simplificado para os demais tributos, mas seguirá regras próprias para calcular e pagar o IBS e CBS. A microempresária do ramo de alimentação do Rio Grande do Sul, Carolina Kader, disse que ainda não fez a opção, mas vai decidir com o seu contador a melhor opção.
23: Eu acho que para isso a gente tem que ter, enquanto empresário, orientação contábil, assim, né? Para poder fazer essa escolha e optar pela melhor forma de fazer essa declaração tributária.
16: O contador Reginaldo Moraes da Silva destaca a importância dessa opção.
24: O IBS, o CBS, ele vem com a reforma tributária, tá? Tá mudando dois impostos, o PIS e o COFINS. Eles deixarão de existir num processo de transição a partir do ano que vem. E aí, o que acontece? Com essa mudança, o IBS e o CBS, que é o IBS, que é o de serviço, e o CBS, que é o de comércio, basicamente, né? A gente vai conseguir aproveitar crédito dos nossos fornecedores.
16: As empresas que fazem parte do Simples Nacional continuarão enquadradas automaticamente. Reportagem Cleide Lopes.
1: Para o empresário individual, não mudou o prazo. O período de solicitação de opção para se tornar ou permanecer sendo MEI permanece em janeiro.
14: E se você tem dúvidas, acesse ainda o site gov.br/Receita Federal.
1: E uma dica, no YouTube da Receita tem um vídeo que pode ajudar o pequeno empresário na hora da escolha.
14: Empresas brasileiras que tiveram as exportações afetadas pelas novas tarifas dos Estados Unidos podem ter mais tempo para cumprir compromissos tributários.
1: O Ministério do Desenvolvimento, Indústria, Comércio e Serviços regulamentou a prorrogação por mais um ano do chamado drawback suspensão.
14: O regime suspende o pagamento de tributos na compra ou importação de insumos usados na produção de bens destinados à exportação.
1: Na prática, a empresa assume o compromisso de exportar o produto dentro de um prazo determinado. E é justamente esse prazo que poderá ser ampliado.
14: Só no mês de julho, a aviação civil brasileira registrou quase 12 milhões de viajantes em voos nacionais e internacionais.
1: Desse total, cerca de 9 milhões e 100 mil foram em voos domésticos, um crescimento de 1,9% em relação ao mesmo período do ano passado.
14: E é nesse cenário, com tanta gente viajando para dentro e fora do país, que foi lançada a campanha para alertar passageiros sobre consequências de atos de indisciplina em voos e aeroportos.
1: Para se ter uma ideia, o Brasil registrou 881 casos de indisciplina no transporte aéreo entre janeiro e junho desse ano.
14: 154 episódios estão inseridos em categoria 3 de resolução da ANAC, Agência Nacional de Aviação Civil. Isso significa que a ocorrência pode comprometer a segurança operacional.
1: Para conhecer melhor a resolução da ANAC, que cria regras para atos de indisciplina nos aeroportos e a bordo, vá em pareceexagero.com.br.
14: Agora a gente vai falar sobre os direitos dos passageiros. E a ferramenta ANAC Passageiros, que ajuda a orientar usuários e mediar reclamações contra companhias aéreas.
1: Sobre o assunto, conversamos com Yuri Sherman, gerente de regulação das relações de consumo da ANAC. Acompanhe. Olá, nós estamos com Yuri Sherman, gerente de regulação das relações de consumo da ANAC. Boa noite, muito obrigada pela sua presença aqui na Voz do Brasil.
2: Boa noite, Luciana.
1: Yuri, vamos começar falando qual é o papel da ANAC na proteção dos passageiros.
2: Obrigado pela oportunidade de esclarecer, Luciana. Essa nossa atuação, ela se dá por duas frentes. Tá? Uma frente voltada a garantir um ambiente econômico favorável à vinda de novas empresas, para que a gente tenha mais concorrência no nosso setor. E no fim do dia, mais concorrência é bom para o consumidor, né? Gera mais oferta de serviços, mais oferta de produtos, mais opções de tarifas para os passageiros. E a gente tem uma segunda frente, que é diretamente voltada à garantia de direitos essenciais aos passageiros. Isso se dá não só por meio da nossa norma, mas pela nossa atuação fiscalizatória, né? Onde a gente tem ali uma atuação nos aeroportos, a gente acompanha remotamente também o cumprimento dos deveres das empresas. A gente tem também uma atuação de educação para o consumo, né? Para que os passageiros conheçam seus direitos, conheçam seus deveres. E ainda nessa linha de garantir direitos, a gente cria um ambiente propício a resolução de conflitos de consumo.
14: Como é que a agência tem atuado para prevenir problemas e estimular a solução desses possíveis conflitos?
2: No primeiro momento, Luciano, por meio da fiscalização, né? Por meio da fiscalização que a gente vai ali a campo, né? Que as empresas veem que a gente está atuante, né? Que a gente está ali acompanhando o que elas estão fazendo. As empresas veem que cumprir as regras é fundamental, né? É necessário. Agora, o transporte aéreo, ele é muito complexo, né? Tem várias complexidades no transporte aéreo e, por isso, intercorrências podem acontecer. No caso de intercorrências, você só fiscalizar, você só punir, não resolve os problemas individuais, né? E é daí que vem a nossa atuação voltada à resolução de conflitos E a gente faz isso tanto pelo monitoramento do saque das empresas, né, vendo como que as empresas estão respondendo ali no saque, como que os atendentes das empresas estão preparados para responder às demandas dos passageiros. E a gente faz isso também por meio de uma plataforma de resolução de conflitos, que é o ANAC Passageiro.
22: Bem, Yuri, falando em conflitos, nós ouvimos alguns passageiros que tiveram problemas durante a viagem. Uma delas foi a Amanda Evangelista, que teve problema com a bagagem. Vamos ouvir?
3: Oi, meu nome é Amanda, eu tenho 35 anos, sou residente de Brasília. Recentemente, voltando de Foz do Iguaçu, no Paraná, eu despachei a minha mala pela companhia aérea e, chegando no destino, chegando em Brasília, eu verifiquei que itens da minha mala, como perfume, tinham sido roubados, furtados de dentro da minha mala, enquanto a mala estava sob responsabilidade da companhia aérea e do aeroporto, já que ela não estava comigo. Eu queria saber o que fazer nesses casos.
22: Yuri, o que a gente pode falar para a Amanda?
2: Bom, em primeiro lugar, a gente está diante de um cometimento de um crime, né? Então é imprescindível que a Amanda registre a ocorrência policial, né, para que tenha a devida apuração policial. E registrada a ocorrência, ela precisa fazer um protesto junto à empresa aérea na primeira oportunidade, né? Então, assim que ela verificou que tinha algum item faltando na sua bagagem, ela faz o protesto junto à empresa aérea e aguarda a resolução. Caso a empresa não resolva o problema, né, considerando que a empresa tem a obrigação de reembolsar por esses itens surrupiados, né, pela violação da bagagem, aí a Amanda pode registrar uma reclamação na plataforma ANAC Passageiro e lá a empresa vai responder, e a ANAC também vai monitorar toda essa situação em âmbito coletivo, né?
14: Tá certo. Tem também aqui a reclamação da Ana Cláudia Ferraz sobre atrasos de voos. Vamos ouvir.
7: Oi, meu nome é Ana Cláudia Ferraz, moro em Rio Branco, no Acre. Recentemente tive um problema num voo que a gente teria que embarcar meia-noite, né, no horário Acre, e embarcamos, só que permanecemos 3 horas dentro da aeronave, porque a aeronave apresentou problemas. Depois de 3 horas, eles cancelaram o voo, e no cancelamento do voo eles não ofereceram hotel, nem lanche, nem alimentação, e só conseguimos chegar em casa 6 horas da manhã. E nesse caso, como que a gente procede?
2: No caso de atraso de voo, a partir de 1 hora, a empresa é obrigada a fornecer facilidade de comunicação. A partir de 2 horas, é obrigada a fornecer alimentação. E a partir de 4 horas, a empresa é obrigada a fornecer hotel, hospedagem, para quem não for residente naquela localidade do atraso, né? Então, ainda que nessa situação a passageira estivesse dentro da aeronave, né, e permanecido lá durante 3 horas, depois de 2 horas, a empresa deveria ter fornecido essa assistência material de alimentação, e resolvida ali a questão da reacomodação em outro voo, deveria encaminhar os passageiros ou para o hotel, né, para que aguardasse ali, né, como, pelo que eu entendi, houve pernoite.

0: está ali nos bastidores acompanhando tudo, né? Vendo como que em âmbito coletivo se dá essa atuação das empresas, onde que as empresas estão pecando, como que a gente vai utilizar aquilo para direcionar nossos esforços fiscalizatórios. E a gente tem tido resultados positivos com a plataforma, né? Resultados que a gente precisa compartilhar, né? Coisa de 80% de resolutividade, um tempo médio de resposta pelas empresas na casa de 4 dias. Então é muito importante a gente estimular a utilização da nossa plataforma como uma alternativa, né? Mais rápida, mais célere e mais resolutiva até do que o Poder Judiciário.
1: É um aplicativo ou um endereço na internet?
0: A gente tem a versão web, né, do ANAC Passageiro, e a gente tem a opção de acesso também por meio do super app da ANAC. Os dois são possíveis. Então, entrando ANAC Passageiro, gov.br/ANAC Passageiro, o passageiro entra lá na nossa plataforma, consegue se informar sobre seus direitos e consegue registrar a sua reclamação.
2: E é mais fácil, fica mais rápido resolver os problemas?
0: Muito mais rápido. A gente tem informação clara, com linguagem simples. As empresas, como eu disse, né, têm respondido num tempo muito ágil, né, com um índice de resolutividade que a gente tem considerado satisfatório. Então, agradeço aí pela oportunidade de compartilhar a nossa plataforma.
1: Muito bem, nós conversamos com o Yuri Sherman, gerente de regulação das relações de consumo da ANAC, aqui na Voz do Brasil. Muito obrigado por sua presença.
0: Obrigado a vocês pela oportunidade.
2: Será realizado o dia C de capacitação destinado a profissionais de segurança pública que atuam na prevenção e enfrentamento da violência contra a mulher.
1: A formação será realizada presencialmente nas 27 capitais do país, com transmissão simultânea para 80 municípios.
2: A medida integra um pacote de medidas anunciadas nessa semana, ainda dentro do Agosto Lilás, que teve como objetivo conscientizar a população sobre a importância da proteção de mulheres e meninas no país.
1: Além da qualificação, foram assinadas 2 portarias. É o que vamos ouvir agora na reportagem de Luciana Colares, de Holanda.
3: A primeira portaria contou com a adesão de todos os estados e do Distrito Federal e estabelece a Secretaria Nacional de Segurança Pública como responsável pela avaliação dos planos estaduais e distrital de combate à violência contra a mulher. A elaboração caberá aos entes federativos. Para Michele Gonçalves dos Santos, diretora de ensino e pesquisa da Senasp, a medida contribui para a execução das políticas públicas na área.
4: Reforça a objetividade e a transparência da avaliação desses planos estaduais e distrital, planos esses que são instrumentos bastante efetivos e fundamentais para o planejamento e para a execução das políticas de enfrentamento da violência contra mulheres e meninas em todo o país. Assegura também uma aplicação mais transparente, mais célere e eficaz dos recursos do Fundo Nacional de Segurança Pública para esse fim.
3: A segunda portaria institui um grupo de trabalho para a elaboração de um protocolo nacional de atendimento às vítimas de violência sexual. A ideia é um atendimento mais qualificado em todas as delegacias do país. Além disso, foi anunciado um dia de capacitação em 2 de setembro, chamado de Dia C, destinado a profissionais de segurança pública nas 27 capitais do país. O ministro da Justiça e Segurança Pública, Wellington Lima, falou sobre a importância dessa articulação institucional.
5: A violência contra as mulheres não pode ser enfrentada por uma instituição isoladamente. Portanto, estabelecemos os parâmetros, produzimos conhecimento, capacitamos os profissionais e integramos as instituições.
3: Também foi lançada uma publicação da Escola Nacional de Segurança Pública sobre o tema, que reúne evidências para o enfrentamento às violências de gênero, ainda em celebração às 2 décadas da Lei Maria da Penha. Reportagem Luciana Colares, de Holanda.
6: Dicas do Enem. Meu nome é Caroline Santos e a minha dúvida é: como melhorar o meu repertório para a redação?
2: Quem responde pra gente é Juliana Bessa, professora de Sociologia. Vamos ouvir.
7: Galera, para a prova do Enem, é importante a gente pensar que a gente tem 3 sociólogos importantes, o Durkheim, o Max Weber e o Karl Marx, mas é importante que você consiga aplicar as ideias deles aos outros temas que são importantes, assim, como

0: cidadania, movimentos sociais, desigualdade social e também política, poder e Estado. São mais ou menos esses temas que você vai ver na prova do Enem. E é importante também pensar que esses temas dentro, por exemplo, de movimento social, você vai encontrar também na redação. Na redação, nos últimos anos do Enem, a gente teve temas como a questão de desafios para a população negra, para os povos indígenas, a questão das mulheres também, a invisibilidade do trabalho feminino. Então, essas são grandes áreas, mas a gente pode pensar vários temas aí dentro.
1: A prova de redação do Enem será realizada no dia 8 de novembro. 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
2: A Companhia Nacional de Abastecimento, a CONAB, recebe até amanhã propostas para o fornecimento de 5.368 cestas de alimentos.
1: Elas serão destinadas a famílias indígenas do Rio Grande do Sul e Santa Catarina em situação de insegurança alimentar e nutricional.
2: A adesão pode ser feita de forma 100% digital, como explica Everton Santos, diretor de Normas e Sistemas de Logísticas do Ministério da Gestão e da Inovação em Serviços Públicos.
3: Agricultores familiares, cooperativas e associações já podem acessar o site do Contrata Mais Brasil, conferir o edital e participar. Basta fazer o cadastro na plataforma, informar quais alimentos pode fornecer, escolher a oportunidade e enviar a proposta. Tudo em um só lugar.
1: E atenção, os interessados na venda de alimentos devem acessar o site contratamaisbrasil.sistema.gov.br. Vamos repetir? Contratamaisbrasil, tudo junto, .sistema.gov.br.
2: E essas foram as notícias do Governo Federal.
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1: Fique agora com as notícias do Poder Judiciário e do Congresso Nacional. Uma boa noite.
2: Boa noite para você e até amanhã.

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1: Você vai ouvir agora notícias do Poder Judiciário.
2: Presidente do STF abre seminário internacional que discute desafios do uso da inteligência artificial no judiciário.
3: Relator no STJ mantém prisão preventiva de tenente-coronel da Polícia Militar de São Paulo, acusado de matar esposa.
2: TSE lança plataforma para combater a desinformação durante o processo eleitoral.
3: Boa noite, eu sou Leandro Bezerra.
2: Eu sou Walter Lima.
3: Supremo Tribunal Federal abre segundo seminário Brasil-Itália da Rede Internacional sobre Sistemas de Justiça e Democracia.
2: O encontro discutiu os impactos da inteligência artificial no judiciário. Marta Ferreira.
4: Na abertura do evento, o presidente do Supremo Tribunal Federal e do Conselho Nacional de Justiça, ministro Edson Fachin, citou riscos concretos do uso da inteligência artificial que desafiam a magistratura, como citações jurisprudenciais inexistentes, vieses discriminatórios reproduzidos a partir de base de dados históricos e a opacidade dos modelos. Na avaliação do ministro, porém, a resposta a esses riscos não pode paralisar a inovação.
5: O caminho parece no ser o da experimentação supervisionada, ambientes controlados, registro de ferramentas certificadas, formação obrigatória da magistratura, comitês técnicos e éticos permanentes.
4: A agenda internacional continua amanhã e quinta-feira, com a 17ª Jornada Ítalo-Hispano-Brasileira de Direito Público. O encontro reúne no STF pesquisadores e especialistas dos três países para o intercâmbio acadêmico e a análise comparada de questões relacionadas ao direito constitucional e ao direito público.
3: O ministro do STJ, Reinaldo Soares da Fonseca, manteve a prisão preventiva do tenente-coronel da Reserva da Polícia Militar de São Paulo, Geraldo Leite Rosa Neto.
2: O PM é acusado de matar a esposa, também policial militar, Fátima Uchoa.
6: Pela investigação, em 18 de fevereiro deste ano, na capital paulista, Geraldo teria atirado na cabeça da companheira após discutirem. Depois, teria deitado o corpo dela no chão e alterado a cena do crime para simular suicídio, colocando a arma do crime na mão da vítima. Em abril, o ministro Reinaldo Soares da Fonseca definiu a competência do Tribunal do Júri para julgar a ação penal. E agora, ao negar a liminar, que é uma decisão provisória, o relator no STJ destacou que a prisão cautelar é necessária diante do risco de interferência na produção das provas e dos indícios de que o militar teria tentado alterar a cena do crime. O julgamento definitivo do habeas corpus caberá à quinta turma do STJ.
3: TSE lança plataforma para combater a desinformação durante as eleições.
2: A iniciativa reúne orientações para auxiliar no enfrentamento de conteúdos falsos. Guilherme Firmino.
7: O TSE lançou nesta terça-feira a plataforma TSE Facilita, Plataformas Digitais em Ação. A ferramenta facilita o acesso a informações e orientações sobre a atuação da Justiça Eleitoral e das empresas de tecnologia no combate à desinformação. Para o presidente do TSE, ministro Cássio Nunes Marques, o tribunal e as plataformas têm atribuições e capacidades que se complementam no enfraquecimento aos desafios do ambiente digital. A expectativa é que a ampla divulgação dos materiais contribua para dar mais efetividade às decisões da Justiça Eleitoral.
3: Justiça Federal condena homem que compartilhava na internet imagens de abuso sexual infantil.
2: A denúncia foi apresentada pelo Ministério Público Federal, Sabrine Menezes.
8: Segundo as investigações, o homem armazenava no celular e no computador 237 vídeos e imagens com cenas de conteúdo sexual envolvendo crianças e adolescentes. O material foi disponibilizado na nuvem em três ocasiões durante o ano de 2021. O homem foi condenado a 4 anos e 9 meses de prisão em regime semiaberto, além de multa. A sentença da Justiça Federal em São José dos Campos destacou ainda que o acusado tentou esconder a própria identidade com o uso de dados fictícios nos sites e e-mails para não ser incriminado. Ele foi condenado pelos crimes de distribuição e compartilhamento e posse e armazenamento de conteúdo sexual envolvendo crianças e adolescentes, mas poderá recorrer em liberdade.
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3: A você uma boa noite
2: e até amanhã.
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10: Eu sou Paula Groba.
11: E eu sou Humberto Pinheiro.
10: E estes são os destaques de hoje do Jornal do Senado, que começa agora.
11: Vacina contra herpes zóster poderá ser oferecida gratuitamente pelo SUS.
10: Novo piso salarial de médicos e dentistas avança e segue para o plenário.
11: Senado aprova indicação de Rodrigo Pacheco para vaga de ministro do Tribunal de Contas da União.
10: Boa noite.
11: Boa noite.
10: Avançou no Senado a proposta que define a implementação gradual do novo piso salarial de médicos e cirurgiões dentistas ao longo de 3 anos.
11: A proposta foi aprovada pela Comissão de Assuntos Sociais e agora segue em regime de urgência para votação no plenário do Senado. As informações com o repórter Márcio Maturana.
12: O novo piso salarial de R$ 13.662 para médicos e cirurgiões dentistas com jornada de 20 horas semanais vai ser aplicado gradualmente ao longo de 3 anos. 40% do valor a partir de 1º de janeiro de 2027, 70% em 2028 e 100% em 2029. Esse é o conteúdo de uma emenda da senadora Tereza Leitão, do PT de Pernambuco, aprovada nesta terça-feira pela Comissão de Assuntos Sociais. O relator foi Fernando Dueire, do PSD de Pernambuco.
13: A implementação gradual do piso assegura que esses empregadores se adaptem de forma planejada, sem demissões e sem interrupção de serviços essenciais.
12: O projeto já tinha sido aprovado nas comissões, mas recebeu emendas no plenário do Senado e por isso voltou aos colegiados. Na rede privada, o piso vai ser atualizado todo ano com base no IPCA, em vez de seguir o aumento do salário mínimo geral, como é atualmente. Na rede pública, o reajuste vai seguir leis específicas de cada unidade da federação, sendo que estados e municípios não vão precisar arcar com o aumento, porque o custeio será do Fundo Nacional de Saúde. O texto estabelece também que o trabalho noturno e as horas extras vão valer 50% a mais que o piso, em vez dos 20% para trabalho noturno e 25% para horas extras. Além disso, o projeto mantém o direito a 10 minutos de repouso para cada 90 minutos de trabalho e reforça que a chefia de serviços médicos ou odontológicos deve ser feita por profissionais habilitados nessas áreas.
10: E a comissão mista que analisa a chamada MP da taxa das blusinhas adiou para esta quarta-feira a reunião para a votação da proposta. O colegiado volta a se reunir nesta quarta-feira às 10 da manhã.
11: O presidente deputado Reginaldo Lopes e a relatora senadora Leila Barros ainda buscam um acordo sobre o texto. A medida zero o imposto de importação para compras internacionais de até $50. A MP perde a validade no dia 8 de setembro.
10: O Senado aprovou a indicação do senador Rodrigo Pacheco para o cargo de ministro do Tribunal de Contas da União, o TCU. A votação ocorreu em regime de urgência após articulação de lideranças partidárias.
11: Pacheco vai ocupar a vaga deixada por Bruno Dantas. Ele renunciou ao cargo nesta segunda-feira. Os detalhes com o repórter Douglas Castilho.
14: Com um rito especial, a indicação foi direto ao plenário, onde parlamentares exaltaram a atuação de Rodrigo Pacheco como presidente do Congresso em momentos delicados da história recente do país, como na CPI da Covid-19 e nos atos de 8 de janeiro. Após o resultado da votação, que se deu por 63 votos a favor e 4 contra, Rodrigo Pacheco agradeceu ao autor da indicação, o presidente Davi Alcolumbre, aos companheiros de parlamento e falou da importância do papel a ser desempenhado.
15: Eu sei o que representa um tribunal de contas num país em que os recursos são escassos. Quando se fala de recursos públicos e de gastos públicos, todo cidadão tem o dever de cuidar e de zelar pela aplicação do recurso público e tem o dever de se permitir fiscalizar por um controle externo que é desempenhado pelo Congresso Nacional com auxílio do Tribunal de Contas da União.
14: O projeto de decreto legislativo de indicação do senador agora será encaminhado à Câmara dos Deputados, onde o nome de Pacheco também passará por análise e votação.
10: E nesta quarta-feira, a Comissão de Constituição e Justiça pode votar a proposta proposta que reduz a jornada de trabalho para 40 horas semanais e acaba com a escala 6x1. Um dos favoráveis ao texto é o senador Paulo Paim, do PT do Rio Grande do Sul.
16: O parlamentar citou experiências no Brasil e em outros países que, segundo ele, mostram que a redução da jornada pode melhorar a qualidade de vida dos trabalhadores sem reduzir a produção. Paim fez um apelo para que a proposta seja votada pelos senadores e enfatizou que o fim da escala 6x1 deve ser visto como uma pauta nacional e não partidária. O texto já foi aprovado pela Câmara dos Deputados.
17: Alguns tentam embaralhar esse debate e dizem que o fim da escala 6x1 é uma questão eleitoral. Não é. Eleição passa, a vida da nossa gente fica. Essa é uma causa maior, é uma causa do país, é uma causa humanitária. E por isso eu repito, a PEC 221 não tem dono, não é de partido nenhum, ela é do povo brasileiro.
10: Já o senador Hermes Klan, do PL de Santa Catarina, defendeu responsabilidade e negociação coletiva no debate sobre o fim da escala 6x1. Ele disse que uma regra única pode não atender a todos os setores.
16: Segundo o Klan, a redução da jornada com manutenção dos salários pode elevar o custo da hora trabalhada, afetando contratações, investimentos e preços. O senador também alertou para o risco de o trabalhador precisar de uma segunda renda.
18: É preciso também ter coragem para dizer que uma pauta legítima não pode ser transformada em bandeira eleitoral. É muito fácil anunciar, vamos reduzir a jornada, vamos dar mais descanso. Isso rende aplausos. O difícil é responder, quem vai pagar a conta? Quantos empregos serão afetados? Quanto vai aumentar os custos das empresas? Qual será o impacto sobre os preços?
10: Incitar ou induzir a prática de crimes em locais como escolas, universidades e centros de compras poderá render penas mais duras.
16: A Comissão de Segurança Pública aprovou o projeto que amplia a punição para esse tipo de conduta. A proposta agora segue para a Comissão de Constituição e Justiça. Repórter Bruno Lourenço.
19: O Senado aprovou o projeto de lei que tipifica o crime de massacre. A Comissão de Segurança Pública do Senado aprovou a proposta com normas gerais sobre segurança escolar. E agora a CSP votou a iniciativa que pune a incitação ou induzimento a crimes contra a paz pública. A relatora, a senadora professora Dorinha Seabra, do União do Tocantins, diz que as propostas têm como objetivo reprimir e prevenir atentados, principalmente a instituições de ensino.
20: Os projetos em questão têm como objetivo reprimir e prevenir atentados a instituições de ensino, como os que ocorreram em um passado recente, podendo ser citados aqueles na Escola Estadual Tomásia Montoro, em São Paulo, e na creche Bom Pastor, no município de Blumenau, onde crianças e professores foram covardemente feridos e mortos.
19: O texto, que vai à Comissão de Constituição e Justiça, prevê que se da incitação pública resultar a efetiva prática do crime, a pena será aumentada de 3 a 6 meses e multa para 6 meses a 2 anos e multa. Se o chamamento ao crime for feito por meio da internet, a punição pode aumentar para até o dobro.
10: E a vacina contra o herpes zóster poderá ser oferecida gratuitamente pelo SUS a pessoas com mais de 50 anos.
16: O esquema a ser oferecido é de 2 doses. A proposta segue agora para a Câmara dos Deputados. Repórter Márcio Maturana.
21: A proposta recebeu parecer favorável da senadora Damaris Alves, do Republicanos do Distrito Federal.
22: A vacina Comirnaty já possui registro sanitário no Brasil e a indicação para adultos a partir de 50 anos para indivíduos imunocomprometidos.
21: A vacinação também vai ficar disponível para maiores de 18 anos com imunossupressão ou outra condição clínica que comprometa o sistema imunológico. O herpes zóster provoca lesões na pele, dor nos nervos, ardor, coceira e febre. É causado pelo mesmo vírus da catapora, que pode ficar adormecido durante toda a vida e ser reativado em adultos ou em pessoas com sistema imunológico comprometido, como no caso de doenças crônicas, câncer ou transplante.
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16: Foi edição de Paula Groba e trabalhos técnicos de Eliseu Caires, o Jornal do Senado fica por aqui. Acompanhe agora as notícias da Câmara dos Deputados. Boa noite.
10: Boa noite e até amanhã.
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4: Câmara aprova financiamento para motoristas de aplicativo e taxistas.
5: Deputados prorrogam incentivos para doações de combate ao câncer.
4: Parlamentares apoiam discussão sobre o fim da escala de trabalho 6x1.
6: Boa noite. Jandira Fegali, do PCdoB do Rio de Janeiro, enumera as principais pautas em discussão no Congresso. Entre elas, o fim da escala de trabalho 6x1 e a proposta que amplia a participação da União na política de segurança pública. Ela cita ainda projetos sobre terras raras e minerais críticos.
4: Jandira Fegali também defende a isenção de impostos para compras internacionais de até $50. De acordo com a deputada, essas matérias estão entre as prioridades do Congresso no trabalho de esforço concentrado antes das eleições de outubro.
6: Alencar Santana, do PT de São Paulo, defende a redução da jornada de trabalho para 40 horas semanais, sem redução de salário, e o fim da escala 6x1. A proposta deve ser analisada pelo Senado e, segundo o deputado, representa uma medida de proteção aos trabalhadores.
4: Alencar Santana sustenta que a mudança pode melhorar a qualidade de vida dos trabalhadores com mais tempo para descanso, convivência familiar e cuidados com a saúde. O parlamentar também destaca a importância de avançar na votação da proposta no Congresso.
6: De acordo com Maria do Rosário, do PT do Rio Grande do Sul, o fim da escala 6x1 é uma pauta histórica para os trabalhadores brasileiros. Segundo a deputada, a medida garante mais tempo de descanso, estudo e convívio familiar, especialmente para as mulheres.
4: Maria do Rosário também critica o empenho da oposição contra uma medida que, segundo ela, beneficia a classe trabalhadora. Na visão da parlamentar, ao tentar derrotar o fim da jornada 6x1, a oposição não atinge apenas o governo, mas impõe um retrocesso à classe trabalhadora.
6: Tadeu Venere, do PT do Paraná, acredita que a aprovação do fim da escala 6x1 é uma conquista histórica para os trabalhadores. Ao rebater a oposição à proposta, o deputado sustenta que a medida representa apenas o exercício do direito ao descanso, ao estudo e ao convívio familiar.
4: No entendimento de Tadeu Venere, os congressistas que tentam adiar o debate sobre a redução da jornada de trabalho demonstram menosprezo pela qualidade de vida da população mais vulnerável.
6: Márcio Gerri, do PCdoB do Maranhão, classifica o fim da escala 6x1 como um avanço no mundo do trabalho. O congressista ressalta o grande suporte popular ao tema e afirma que posicionamentos em contrário no Congresso não serão capazes de alterar esse apoio.
4: Para Márcio Gerri, a mudança em análise no Senado trará mais qualidade de vida com tempo para o convívio familiar, o lazer e a formação profissional. Ele recomenda acompanhar cada voto dos senadores para conhecer quem defende os direitos dos trabalhadores.
0: Trabalho.
6: A Câmara aprovou um projeto que regulamenta o exercício da profissão de psicopedagogo. O repórter Antônio Vital explica o que ficou definido na medida.
24: O plenário da Câmara aprovou o projeto já aprovado pelo Senado que regulamenta a profissão de psicopedagogo ou psicopedagoga. O texto aprovado recebeu parecer favorável da deputada Franciane Baier, do Republicanos do Rio Grande do Sul. Entre outras medidas, estabelece os requisitos para o exercício da atividade, como a exigência de diploma de graduação em psicopedagogia com estágio prático obrigatório. Mas cria regras de transição que permite que profissionais graduados em psicologia, pedagogia, licenciatura ou fonoaudiologia também exerçam a profissão, desde que tenham concluído curso de especialização na área com duração mínima de 600 horas. A proposta também prevê que quem já exerce ou tenha exercido a atividade poderá continuar a atuar na área. O projeto define a psicopedagogia como uma atividade que envolve avaliação e a intervenção em processos de aprendizagem. Quem exerce a profissão trabalha com crianças, adolescentes e outras pessoas que apresentem dificuldade para aprender. A relatora explicou que a atuação não se limita ao desempenho escolar. Dificuldades de aprendizagem podem decorrer de outros fatores, inclusive cognitivos, emocionais e sociais. O projeto foi aprovado de maneira simbólica, sem votos contrários, e a votação foi acompanhada das galerias do plenário da Câmara por representantes da categoria de todo o país. Para o deputado Rodrigo Hollenberg, do PSB do Distrito Federal, psicopedagogos e psicopedagogas são fundamentais para garantir os direitos de quem tem dificuldade de aprendizagem.
25: Essa Câmara hoje vai fazer justiça a uma categoria extremamente importante, eu diria, indispensável para garantir o aprendizado de nossas crianças, mas não apenas de nossas crianças. Como presidente da Comissão de Defesa dos Direitos das Pessoas com Deficiência, eu entendo que esse projeto é absolutamente indispensável para garantir que pessoas com dificuldade de aprendizado possam garantir um aprendizado adequado a partir desse apoio promovido pelos psicopedagogos ou pelas psicopedagogas.
1: Por ser uma atividade interdisciplinar, o projeto deixa claro que o exercício da psicopedagogia não pode ser confundido com dos profissionais de saúde e educação. O projeto obriga ainda o sigilo profissional e, ao contrário de outros projetos que tratam do exercício de profissões, dispensa a necessidade de um conselho profissional. O projeto que regulamenta a profissão de psicopedagogo ou psicopedagoga seguiu para a sanção presidencial e pode virar lei. Da Rádio Câmara de Brasília, Antônio Vital.
0: Economia.
4: De acordo com Cobalcini, do MDB de Santa Catarina, as sobretaxas de até 37,5% impostas pelos Estados Unidos prejudicam a economia catarinense. O deputado destaca o impacto direto em cidades como Caçador, que, segundo ele, correm o risco de perder postos de trabalho.
6: Cobalcini, que preside a Comissão de Meio Ambiente, enfatiza que a produção brasileira é sustentável e baseada no manejo de florestas plantadas. Para ele, as sanções norte-americanas foram aplicadas sem critérios técnicos.
4: Heitor Chu, do PSD do Rio Grande do Sul, defende reduzir a carga tributária sobre o tabaco e combater o contrabando. Segundo ele, o setor gera empregos a milhares de agricultores e a centenas de milhares de trabalhadores, sendo fonte de emprego, renda e arrecadação.
6: Heitor Chu pede também regras para dispositivos eletrônicos para fumar e a produção nacional. Para ele, legalizar a cadeia produtiva nacional e ampliar a fiscalização podem atrair novas fábricas para o país, gerar mais empregos e elevar a arrecadação, especialmente para seu estado.
0: Transportes.
4: A Câmara aprovou uma medida provisória que permite o uso de 30 bilhões de reais para financiar carros novos para motoristas de aplicativo e taxistas. O repórter Antônio Vital acompanhou a votação.
1: A Câmara dos Deputados aprovou medida provisória que autoriza o governo federal a destinar até 30 bilhões de reais para financiar veículos novos para motoristas de carros de aplicativo, taxistas, cooperativas de taxistas e empresas de transporte escolar. A medida provisória faz parte do programa Move Brasil. Além de ampliar o crédito e permitir a renovação da frota, o texto final aprovado, apresentado pela relatora, deputada Amanda Gentil, do PP do Maranhão, permite o uso do Fundo de Investimento em Infraestrutura Social, gerido pela Casa Civil da Presidência da República. O fundo poderá financiar a troca de veículos que contribua para reduzir custos ambientais, sociais ou econômicos do transporte urbano. Pode arcar ainda com recursos para financiar o seguro do veículo, itens de segurança destinados a profissionais mulheres e até mesmo custos de cartório. Um dos objetivos é estimular a substituição de veículos antigos por outros menos poluentes e permitir linhas de crédito para profissionais que não conseguem obter financiamento com juros menores no mercado. Para motoristas de aplicativo e taxistas, o acesso fica limitado a um veículo por beneficiário. Para cooperativas de táxi, o limite é de um veículo por cooperado. Já para o transporte escolar, não existe um limite definido. As profissionais mulheres beneficiadas pelo programa poderão ainda ter direito a condições diferenciadas de taxas, prazos e carência, o que será definido pelo Conselho Monetário Nacional. Os benefícios a motoristas particulares e empresas de transporte escolar foram defendidos pela relatora, deputada Amanda Gentil, do PP do Maranhão.
2: Porque às vezes, muitos desses motoristas de aplicativo, muitos desses motoristas de táxi, eles usufruem de carros alugados, que muitas vezes o valor do aluguel é duas vezes o valor de uma parcela, e que aquele bem, que se você pagar a parcela, vai ser seu. Então, a importância que é nós trazermos um projeto que vai entregar um bem para o trabalhador brasileiro, para que ele tenha mais segurança e renda dentro da sua casa.
1: A medida provisória, que já está em vigor, foi justificada por deputados da base do governo como necessária para incentivar o transporte urbano e a atividade dos condutores. Foi o que disse o deputado Bongás, do PT do Rio Grande do Sul.
3: Precisavam também esses trabalhadores terem financiamento específico para poderem comprar o seu veículo e, ao mesmo tempo, poder usar este recurso para outros utensílios, cartoriais, por exemplo, de seguro. Tudo isso foi incorporado no debate para beneficiar os motoristas de aplicativos desse país que estavam reivindicando.
24: O texto final aprovado também altera o Código de Trânsito Brasileiro para autorizar que motoristas habilitados na categoria B conduzam caminhões leves elétricos ou híbridos. Outra mudança inclui a produção de baterias no Programa de Apoio ao Desenvolvimento Tecnológico da Indústria de Semicondutores, conhecido como PADIS. A medida provisória que autoriza o governo federal a destinar até 30 bilhões de reais para financiar veículos novos para motoristas de carros de aplicativo, taxistas, cooperativas de taxistas e empresas de transporte escolar, seguiu para análise do Senado. Da Rádio Câmara de Brasília, Antônio Vital.
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8: Justiça.
9: Júlia Zanatta, do PL de Santa Catarina, cobra explicações do ministro Alexandre de Moraes sobre denúncias divulgadas pela imprensa envolvendo o ministro e o empresário Daniel Vorcaro. A deputada também pediu o afastamento de Moraes e defendeu o impeachment do ministro.
11: Júlia Zanatta acredita que o Supremo Tribunal Federal e o Senado não podem ignorar as denúncias e pede que o ministro se explique em até 48 horas. Para a deputada, os fatos divulgados colocam em dúvida a atuação das instituições e exigem investigação.
9: Hildo Rocha, do MDB do Maranhão, vai apresentar uma proposta para mudar as regras de escolha e permanência de ministros do Supremo Tribunal Federal. Em seu entendimento, pessoas que tenham ocupado cargos comissionados ou mandatos eletivos não poderiam ser indicadas ao STF.
11: Hildo Rocha também defende que os ministros tenham mandato de 5 anos, renovável por mais 5 anos, mediante consulta à população. Ao fim do período, segundo o deputado, eles poderiam atuar como advogados ou professores, mas não poderiam voltar à vida política.
9: Eli Borges, do Republicanos do Tocantins, considera que as eleições para o Senado serão decisivas para o futuro do país. O deputado lembra que caberá aos novos senadores a responsabilidade de sabatinar ministros do STF e de conter o que considera excessos da corte.
11: Eli Borges também pede mais moralização na política e combate à corrupção. Na avaliação do parlamentar, o cidadão deve estar atento aos políticos que defendem o devido processo legal e a soberania popular.
9: Kim Kataguiri, do Missão de São Paulo, classifica como graves as suspeitas de possíveis relações entre ministros da Suprema Corte e envolvidos do escândalo do Banco Master. Ele questiona a inércia das instituições e da sociedade frente às situações divulgadas pela imprensa.
11: Kim Kataguiri critica também decisões da Justiça Eleitoral, alegando supostas diferenças de tratamento entre candidaturas. Ele reclama da suspensão de campanhas por atrasos em declarações eleitorais nacionais, alegando configurar restrição a direitos políticos.
8: Saúde.
9: A Câmara aprovou projeto que prorroga incentivos para doações a instituições de combate ao câncer e assistência a pessoas com deficiência. As informações com a repórter Cibele Comanetti.
12: O plenário da Câmara aprovou o projeto que prorroga até 2031 o prazo para empresas deduzirem do pagamento do imposto de renda doações a instituições sem fins lucrativos, como as Santas Casas, que atuam na prevenção e combate ao câncer ou na reabilitação de pessoas com deficiência. O incentivo acabaria neste ano. A proposta foi apresentada pelo deputado Sérgio Souza, do MDB do Paraná, e recebeu parecer favorável do relator, deputado Antônio Brito, do PSD da Bahia. Os incentivos às doações estão previstos em 2 programas criados em 2012. O Programa Nacional de Apoio à Atenção Oncológica, conhecido como PRONON, e o Programa Nacional de Apoio à Atenção de Saúde da Pessoa com Deficiência, o PRONAS. Os dois permitem o emprego de recursos privados para financiar projetos desenvolvidos por entidades especializadas e sem fins lucrativos. Segundo o relator Antônio Brito, o Pronom amplia a capacidade de atendimento do Sistema Único de Saúde, o SUS, para a prevenção, o diagnóstico precoce, o tratamento, a reabilitação e os cuidados paliativos de pessoas com câncer. Já o Pronas aumenta a oferta de assistência às pessoas com deficiência, especialmente no que diz respeito a projetos destinados à reabilitação, diagnóstico, tratamento, desenvolvimento de novas tecnologias e capacitação de profissionais. Antônio Brito comemorou a aprovação da proposta.
8: Quero parabenizar a todos que participaram da elaboração da prorrogação até 2031 do prazo do Pronom e do Pronas, tão importante na articulação da sociedade civil, do terceiro setor, do governo federal e também das iniciativas privadas no atendimento às instituições filantrópicas, seja ela na área da saúde, no tratamento do câncer, como também nas entidades que atuam com a pessoa com deficiência.
12: O projeto que prorroga até 2031 prazo para empresas deduzirem do pagamento do imposto de renda doações a instituições sem fins lucrativos que atuam na prevenção e combate ao câncer ou na reabilitação de pessoas com deficiência seguiu para análise do Senado. Da Rádio Câmara de Brasília, com informações de Antônio Vital, Cibele Colmanete.
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0: Esporte.
4: A Câmara aprovou um projeto que acaba com a obrigatoriedade de férias escolares durante o período da Copa do Mundo Feminina em 2027. O repórter Antônio Vital acompanhou a votação.
1: O plenário da Câmara aprovou o projeto que desobriga as redes de ensino pública e privada de todo o país a concederem férias escolares para todos os alunos durante a realização da Copa do Mundo Feminina de Futebol no ano que vem. Lei de autoria do governo, aprovada no início do ano pelo Congresso, obriga que as férias dos estudantes coincidam com o período do torneio, entre 24 de junho e 25 de julho de 2027. Projeto apresentado pela deputada Anne Ortiz, do PP do Rio Grande do Sul, permite que os sistemas de ensino dos estados e municípios decidam sobre o período de férias escolares, em vez de obedecer ao calendário oficial da competição. Entidades como a Federação Nacional das Escolas Particulares criticaram a obrigatoriedade prevista em lei e alegaram que a alteração do período de férias do meio do ano coloca em risco o calendário escolar exigido pela Lei de Diretrizes e Bases da Educação, que obriga pelo menos 200 dias letivos no ano. A proposta recebeu parecer favorável do relator, deputado Alex Manente, do Cidadania de São Paulo. Para ele, do ponto de vista educacional, não é adequado impor solução uniforme a todos os sistemas de ensino, sem considerar as necessidades regionais. O projeto foi aprovado de maneira simbólica pelo plenário, sem votos contrários. O deputado Chico Alencar, do PSOL do Rio de Janeiro, defendeu a medida.
15: O reconhecimento da importância da Copa do Mundo de Futebol está nesse projeto de lei, só que não subordinando os interesses da Copa do Mundo aos sistemas educacionais. Os jogos ocorrem em apenas algumas cidades e, na maior parte das vezes, com um número reduzido de partidas, não se justificando como férias todo o período em todo o território nacional.
1: Os jogos da Copa do Mundo de Futebol Feminino serão realizados em 8 cidades. Belo Horizonte, Brasília, Fortaleza, Porto Alegre, Recife, Rio de Janeiro, Salvador e São Paulo. O projeto que desobriga as redes de ensino pública e privada de todo o país a concederem férias escolares para todos os alunos durante a realização da Copa do Mundo Feminina seguiu para análise do Senado. Da Rádio Câmara de Brasília, Antônio Vital.
0: Educação.
9: Ranieri Paulino, do Republicanos da Paraíba, propõe diversificar a educação profissional e tecnológica, ampliando a oferta em pequenos municípios, áreas rurais e regiões, conforme as demandas e as vocações específicas.
4: Para tanto, Ranieri Paulino apresentou um projeto que altera o Estatuto da Juventude e o Pronatec, articulando formação, trabalho, emprego e renda às características econômicas, sociais e culturais de cada território nacional e local.
9: Termina agora o Jornal Câmara dos Deputados, produzido pela Rádio Câmara, com trabalhos técnicos de Everson Urani e apresentação de José Carlos Andrade e Márcio Aquilissardi. Uma boa noite para você.
11: Uma ótima noite. A Voz do Brasil volta amanhã.
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0: 22 horas.
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16: 22 horas, 28 minutos.

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13: 22 horas e 51.

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1: 23 horas. 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
3: 23 horas e 26 minutos.
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0: 23:35.
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1: Vinte e três horas 39 minutos.
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0: Vamos ver mais aí de gasto, atenção.
1: Vamos!
2: Meia-noite e cinco.
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0: Obrigado.
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0: 6:32.
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0: 1:43.
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3: Elis Just, na sua versão Cowgirls.

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2: Duas horas.
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0: 2:15.
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3: Existe uma teoria que se chama 90-10, onde uma pessoa tem 90% daquilo que você procura em alguém, só que você foca naqueles 10% que falta. Aí você sai pra rua, se aventura, e realmente você encontra aqueles 10%, mas não se deu conta que perdeu os 90%.

0: 2:42.
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0: 3:26.
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2: 4 horas.
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0: 4:07.
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2: Eu sou o terrível Billy Toceira. Eu e meus homens estamos aqui para acabar com o delegado Lobo Negro. Uma vez ele mandou-me para a cadeia, mas agora ele vai me pagar. Eu vou matar.

0: Eu sou o delegado Lobo Negro e quero muito respeito aqui na vila.
1: Então você é o delegado Lobo Negro, hein? Lembra-se de mim?
0: Não, eu não sei quem é você.
1: Eu sou aquele que há 15 anos atrás você mandou para a cadeia por eu ter assaltado um banco. Agora estou aqui com os meus homens para acabar com você, delegado.
0: Ah, agora me lembro. Mas tenha muito cuidado, senhor Billy Toceira. Eu sou rápido no gatilho.
1: Você pode ser muito rápido, delegado Lobo Negro. Mas eu tenho 5 homens comigo. Desta vez você não escapa.
0: Billy Toceira, lembre-se que eu aqui sou a lei.
1: Não quero saber, delegado. Eu vou matar você. Rapazes, fogo nele!
0: Eu lhe avisei que sou a lei. Adeus, Toceira. Você já era.

0: Lobo Negro, você matou o meu irmão Tosseira. Agora eu vou matarte.
1: Você é irmão do Tosseira? E como se chama?
0: Eu me chamo Pedro Xarope.
1: Por enquanto, eu aqui sou a lei. Durma bem, finado Xarope.

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14: 4:19.
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0: 4:42.
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0: 4:48.
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6: 4 horas e 59 minutos.
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0: Dino Franco e Moraí, Retrato da Minha Infância. Para fechar aqui a nossa sequência, 5 horas e 15 minutos. Clássico lá de 1986 pra gente matar saudade. Aquela moda carregada de saudade que faz a gente voltar no tempo e lembrar da infância, da família e daqueles momentos simples que ficam guardados para sempre na nossa memória, né? Dino Franco e Moraí, do nosso sertanejo raiz nostálgico, fechando aqui a nossa super sequência de clássicos. Ainda teve aqui Pena Branca e Chavantinho com Cuitelinho, Canoeiro com Tonico e Tinoco, Gino e Geno com Dorival Martins, Sonhei com Você, abrindo a segunda hora do nosso café de hoje. Um bom dia aqui para Margarete, bom dia para o Adão também, Oliveira. Mais cedo deixou uma mensagem bonita pra gente aqui para essa manhã de quarta-feira. Hoje, dia 2 de setembro de 2026. Bom dia para você que tá aí levantando agora, tá aí acompanhando o nosso programa 100% Sertanejo. Uma rápida pausa, a gente volta já já com Teodoro Sampaio para abrir mais uma sequência.
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0: para matar saudades aqui com as Marcianas, nosso bolero lá de 1991, esse clássico. Aquela canção romântica carregada de saudade e sentimentos, com aquele estilo inconfundível que fez das Marcianas uma das duplas femininas mais lembradas do sertanejo. Direto dos anos 90, no nosso sertanejo raiz, aqui no nosso café, fechando a nossa sequência, teve aqui João Mineiro e Marciano, outro grande sucesso, Crise de Amor, tocando em frente com Almir Sater, e o Teodoro Sampaio, ex-mulher, abriu aqui a nossa sequência. Um bom dia para você que tá aí com a gente nesse início de manhã de quarta-feira. Tá preparando aquele cafezinho, tá preparando aquele mate. Conta pra gente onde que você tá ouvindo o nosso Café Sertanejo. Uma rápida pausa. A hora certa aqui na Centro América, 5:33, bom dia.
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0: 5:46. Fechamos aqui com o Tião Carreiro e Praiano, Paixão Mineira, Casinha Amarela com Chavante e Caipó, o Christian Hoff, Ralph com Minha Gioconda. Um bom dia aqui pra Nenzinha, tá aqui ligado com a gente. Tudo bem, Nenzinha? Um abraço pra você e as meninas super poderosas ali na Escola Walter Leite. Bom trabalho, obrigado pela companhia de sempre. Uma excelente quarta-feira para vocês. A Margarete tá de aniversário hoje. Parabéns para você, minha querida. Muitas felicidades, muitos anos de vida, muita saúde. E lá pro intervalo, tá chegando aquela mensagem de otimismo e reflexão. É hora do Pense Nisso.
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2: Quem dobrou seu paraquedas hoje? Charles Plumb foi piloto de caça na Guerra do Vietnã. Certo dia, seu avião foi derrubado durante uma missão de combate. Ele saltou de paraquedas, salvando a sua vida. Caiu em um campo inimigo, foi capturado e passou 6 anos como prisioneiro no norte vietnamita. Após sobreviver a esse período e retornar aos Estados Unidos, começou a fazer palestras, relatando a sua odisseia e o que a prisão lhe ensinara. Um dia, num restaurante, foi saudado por um homem. "Olá, você é Charles Plumb, o piloto que teve seu avião derrubado, não é mesmo?" "Sim", respondeu. "Como você sabe?" "Ora, era eu quem dobrava o seu paraquedas. Parece que funcionou bem, não é verdade?" Charles Plumb, o piloto, ficou boquiaberto. "Claro que funcionou. Caso contrário, eu não estaria aqui hoje." Naquela noite, ele não conseguiu dormir, pensando e perguntando-se: quantas vezes vi esse homem no porta-aviões e nunca lhe disse nenhum bom dia? Eu era um piloto arrogante e ele, um simples marinheiro. Pensou nas horas que o marinheiro passou humildemente no barco, em meio a tantos outros pilotos, tão senhores de si como ele próprio se considerava. Mas a sua tarefa bem realizada era responsável por vários deles continuarem a viver. Pensou também nas horas que o marinheiro passou humildemente no barco, enrolando os fios de seda de vários paraquedas, tendo em suas mãos a vida de alguém que não conhecia. Hoje, Charles Plumb inicia suas palestras e o faz perguntando à plateia: quem dobrou seu paraquedas hoje? Como Charles Plumb, aprendemos a importância de valorizar as contribuições dos outros em nossas vidas. Através de suas experiências de vida, o piloto aprendeu lições valiosas sobre humildade e reconhecimento. O momento de autoconsciência o fez repensar suas atitudes e perceber a importância de cada pessoa, por mais simples ou insignificante que possa parecer seu papel. E como tal, convida-nos a refletir sobre as muitas pessoas que nos ajudam todos os dias, mas que muitas vezes não recebem o reconhecimento que merecem. Precisamos valorizar e apreciar as contribuições dos outros, independentemente da sua posição ou estatuto. A história nos lembra que todos dependemos uns dos outros para sobreviver e prosperar. E é importante reconhecer e valorizar o apoio que recebemos ao longo do caminho, grande ou pequeno. Todas as pessoas são importantes. Quando desprezamos alguém, esquecemos que a roda da vida pode virar e um dia nossa vida pode estar nas mãos dela. Uma pergunta para encerrar: quem dobrou o seu paraquedas hoje? Pense nisso. Mas pense agora. Chegamos assim ao final de mais um Pense Nisso. 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

0: Tião Carreiro e o Pardinho aqui com Raízes do Amor. Vamos fechar nosso café sertanejo de hoje. O café volta amanhã, na quinta-feira, às 4 da madruga. Já já você vai ficar com o horário eleitoral obrigatório. Às 6h25, a gente volta.
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0: Quarta-feira, 2 de setembro. Ouça os destaques da edição de hoje do Primeira Página. Chuva forte alaga ruas, invade casas. Em alguns bairros da cidade, os moradores tiveram prejuízos e precisaram correr contra o tempo para salvar o que podiam.
1: Em Nortelândia, o temporal destelhou casas na tarde de ontem. Em alguns pontos da cidade, árvores caíram com a força do vento e os moradores ficaram sem energia elétrica.
0: E com essa chuva, o incêndio no Morro de Santo Antônio ele foi controlado. Os bombeiros trabalharam durante todo o dia de ontem e tiveram a ajuda de São Pedro.
1: Justiça Eleitoral prorroga prazo para pedido de transporte de eleitores em Mato Grosso.
0: E ainda, Mato Grosso registra a segunda maior queda do país em roubos e furtos de celulares, mas o aparelho ainda é a principal preocupação da segurança da população. Tem isso, tem muito mais, o Primeira Página está só começando.

0: Excelente quarta-feira para você. Obrigado pela companhia, pela audiência. Como que tá começando o dia por aí, hein? Na capital do estado, 22 graus, temperatura amena. Qualidade do ar tá ótima após a chuva de ontem. Foram 64 milímetros, quase 65 milímetros nas últimas 24 horas. Yasmin Oliveira, bom dia para você.
1: Bom dia, Cleto. Bom dia para você, ouvinte. Excelente manhã. Isso mesmo, um temporal ontem em Cuiabá. A gente estava esperando uma chuvinha, mas não imaginou que ia
0: dois
1: ser...
0: 2 milímetros era a previsão.
1: É, 2 milímetros a previsão. Isso, choveu 64 milímetros. A previsão ontem se enganou, né? 5 horas da tarde já parecia noite aqui na capital.
0: Exatamente.
1: O tempo fechou completamente.
0: Ó, nós estamos tentando aqui informações com a Climatempo, que é a agência que a gente tem essa parceria, né? Para saber o que de fato aconteceu. Porque a gente sabia que tinha uma frente fria em outra região, outras regiões do país, mas a gente não esperava um volume tão elevado, expressivo de chuva como aconteceu ontem. Então, assim que a gente tiver mais detalhes, a gente volta a falar sobre esse assunto. Vamos aos fatos de hoje. Sempre antes de começar o jornal, a gente relembra um pouquinho do dia de hoje na história. Hoje celebramos o dia do repórter fotográfico. Uma homenagem aos profissionais que capturam com lente, sensibilidade dos fatos, que marcam a nossa história e também a nossa rotina.
1: Hoje, 2 de setembro, também é o dia em que a princesa regente, a Maria Leopoldina, assinou o decreto da separação do Brasil de Portugal em 1822. Um ato político, histórico e corajoso também, que antecipou o grito do Ipiranga e foi decisivo para garantir a independência do nosso país.
0: Também relembramos hoje o fim oficial da Segunda Guerra Mundial, lá em 1945, com a assinatura dos documentos de rendição do Japão, marcando o encerramento do maior conflito da história da humanidade e o início de uma nova era de paz global. Que esta quarta-feira seja de muita inspiração, boas notícias, um ótimo dia então para todos nós.
1: Vamos saber como amanheceu o trânsito aqui na região metropolitana? Hoje com Fabrício Baldini, ao vivo. Bom dia, Fabrício.
2: Oi, Yasmin, bom dia para você, bom dia, Cleto, e bom dia, ouvinte. Eu trago nesse momento as informações do trânsito aqui na capital, porque o movimento ele já começa a aumentar em alguns pontos aqui de Cuiabá. Na Avenida Miguel Sutil, o trânsito segue fluindo bem, sem registro de congestionamentos até o momento. Já na Avenida Fernando Correia, os motoristas encontram alguns pontos de lentidão, como sobretudo ali no viaduto da UFMT, quem quer acessar a Avenida Beira Rio ou quer acessar o Jardim das Américas. Já na região do Morro da Luz, o movimento também começa a ficar um pouco mais intenso. Há um volume maior de veículos para quem precisa acessar a Avenida Tenente Coronel Duarte. E atenção para você, motorista, que está passando pela Avenida General Vale. Ali na altura da Santa Casa, o trânsito está pesado e também apresenta lentidão. Então, você que está passando por esse trecho, redobre a atenção e, se possível, tenha um pouco mais de paciência para começar essa quarta-feira. Daqui a pouco eu volto com mais atualizações sobre o trânsito aqui na capital e também em Várzea Grande. Volto com vocês no estúdio.
0: Fabrício, continua com a gente, porque Cuiabá aparece na lista da Agência Nacional do Petróleo com o terceiro etanol mais barato entre as capitais brasileiras. O litro custa em média R$ 13,86, segundo essa pesquisa. O que mais você conta pra gente desse levantamento, Fabrício?
2: É isso mesmo, Cleto. Aqui na capital, o menor preço encontrado foi de R$ 3,39 e o maior de R$ 3,99. Cuiabá fica atrás apenas de São Paulo e Campo Grande no ranking das capitais com os menores preços no litro do etanol. Já a gasolina comum tem um cenário bem diferente. O preço médio chegou a R$ 6,90 por litro, o que coloca Cuiabá entre as 8 capitais com a gasolina mais cara do país. A média nacional foi de R$ 43. Em Cuiabá, o preço encontrado nos postos de combustível que foram pesquisados variou de R$ 6,57 a R$ 6,99. E uma nova lei federal mudou as regras para os tributos sobre os combustíveis. A lei foi sancionada na última sexta-feira e prevê a possibilidade de redução de alíquotas de impostos federais. A legislação também estabelece que eventuais renúncias fiscais poderão ser compensadas por receitas extraordinárias da União. Volto com você no estúdio.
0: Obrigado, obrigado, Fabrício, pelas suas informações. Então tá aí, etanol, terceiro etanol mais barato do país, se comparado, claro, com as outras capitais do nosso país. É, agora, se a gente olhar a gasolina, aí o preço do litro é um dos mais caros aí do Brasil. Infelizmente, é uma diferença muito grande, de R$3, um pouco mais da gasolina aí para o etanol. Gente, vamos falar sobre o temporal de ontem. Ontem, oscilações no fornecimento de energia afetaram cidades do norte de Mato Grosso entre a noite de segunda e também ao longo desta terça. Isso tem relação, hein, Beatriz Schaeffer? Agora só me confirma, hein? Eu acho que não tem relação com o temporal, tem a relação com o calor extremo. O que que você explica pra gente, Beatriz Schaeffer? Bom dia para você.
3: Muito bom dia, Cleto. Bom dia, Yasmin. Pois é, a ocorrência foi registrada em uma linha de transmissão que abastece municípios como Sinop, Alta Floresta, Sorriso, Lucas do Rio Verde, Guarantã do Norte, Matupá e Peixoto de Azevedo. Moradores de Peixoto de Azevedo e Matupá também relataram quedas, né, durante esse período. Segundo a Energisa, a linha de transmissão é de responsabilidade de uma empresa transmissora. A concessionária entrou em contato com o Operador Nacional do Sistema Elétrico, o ONS, para entender as causas dessa ocorrência. Já a concessionária informou que ainda que o sistema de distribuição da empresa está íntegro e que o fornecimento foi restabelecido pela transmissora. A quantidade de unidades de consumo afetadas ainda não foi informada. A empresa disse que novas informações serão divulgadas assim que receber atualizações sobre o caso. E quem ainda estiver com problemas no fornecimento pode acionar a Energisa pelos canais oficiais, informando o endereço completo e o tipo de ocorrência. A chuva só veio ontem, levemente no final da tarde aqui em Sorriso, e nem todos os bairros, Cleto, e nem todas as cidades da região norte. Então, possivelmente, não foi o motivo dessas quedas, né, dessa oscilação de energia. Com essas informações, volto a Cuiabá, volto ao Estúdio Glass com vocês.
0: Perfeito, Beatriz. Eu também acho que acabei me confundindo aqui. Foi antes do temporal esse apagão lá na região norte. Mais um, porque a gente já trouxe outro, Yasmin, algumas semanas atrás. E aí a concessionária de energia diz que é problema na empresa que faz a distribuição da energia elétrica aqui do nosso estado. É algo para a gente apurar ao longo do dia também, buscar respostas com o operador nacional, o porquê dessas ocorrências com frequência, principalmente aqui no nosso estado. Vamos aproveitar para falar da previsão do tempo, já pegar e emendar então esse assunto. Por causa do calor extremo, a gente está amanhecendo o dia aqui com 22 graus na capital do estado, com máxima hoje que não sobe tanto, pode chegar aos 33. Rondonópolis, 22 graus também, com máxima de 35. Sorriso, 24, com máxima de 33. Cáceres, temperatura amena, 21 graus, com máxima de 33 também. E para fechar, Barra do Garças e Sinop, começando o dia com 24, com máxima de 34. Bom, a gente teve ontem na capital do estado 64 milímetros de chuva, segundo a meteorologia, quase 65 milímetros de chuva. E acaba de chegar a explicação do porquê desse volume elevado, porque ontem nós tínhamos previsão de 2 milímetros e aí a meteorologia disse agora que ontem tinha alerta de temporais entre o centro e o sul do nosso estado, incluindo Cuiabá. E o que que aconteceu? Foi a combinação de calor, umidade da frente fria que favoreceram a formação então dessas chuvas. É uma previsão que é difícil de prever mesmo, né? É uma chuva que é difícil de prever porque depende de vários fatores, de vários fenômenos que acabam formando esses ingredientes, juntando esses ingredientes para trazer essa chuva elevada. Yasmin.
1: Interessante que a chuva ontem ela veio com muita força e de repente ela parava, ficava tranquilo, a gente achava que ia acabar e voltava com força de novo. Então, como o Cleto disse, é um conjunto de situações que foi que acabou tornando possível esse temporal ontem em Cuiabá. E ele trouxe alívio, sim, para as regiões que estavam enfrentando um longo período de seca. Aqui em Cuiabá, a gente estava sofrendo muito com calor, altas temperaturas, né? Chegamos no dia anterior a 42 graus, uma temperatura super elevada. Hoje a gente já amanhece o dia com uma temperatura bem agradável, diferente dos últimos dias que a gente tem passado muito calor. Lá em Nortelândia também a força do vento destelhou casas e derrubou árvores. A ventania durou cerca de 10 minutos e deixou moradores sem energia elétrica. Ninguém ficou ferido. Também choveu forte em Marcelândia, Paranaíta e Cláudia. Houve registros de chuva ainda em Chapada dos Guimarães, Denise, Jangada e Nobres. E tem mais um motivo, né, para comemorar aí, após pouco mais de 2 meses de seca total, a chuva, como a gente diz, chegou aqui em Cuiabá. 2 meses, hein, Cleto?
0: Muita coisa, né? E Mato Grosso está prestes a dar um salto histórico na previsão do tempo e no apoio à produção rural. O estado será o segundo do país a contar com cobertura meteorológica completa em todo o território. Vamos conferir essa informação então com Stephanie Gomes.
4: Mato Grosso será o segundo estado brasileiro a ter a cobertura meteorológica em todo o território. A informação foi dada pelo ministro da Agricultura, André de Paula, durante a agenda em Várzea Grande. A rede de estações meteorológicas será ampliada para aumentar a precisão das previsões e ajudar principalmente os produtores rurais. Atualmente, segundo o IMET, Mato Grosso tem 61 estações meteorológicas automáticas do Instituto Nacional de Meteorologia. A rede cobre cerca de 44% do território do estado e ajuda a acompanhar as condições do tempo e do clima. Os equipamentos registram chuva, temperatura, umidade, vento e outros dados. As informações são importantes para a agricultura, no planejamento do plantio, da colheita e também da irrigação. Ajudam também no acompanhamento de estiagens, chuvas intensas e ondas de calor. No Brasil, o IMET mantém 720 estações, sendo 640 automáticas e 86 convencionais. Os dados não fazem a previsão do tempo sozinhos. Eles são cruzados com informações de satélites, radares e outras tecnologias. A mais recente instalação foi no aeroporto de Primavera do Leste, agora em agosto, quando uma estação meteorológica automática foi colocada para reforçar a segurança dos voos. O equipamento foi recebido pela prefeitura. Uma nova estação será instalada em Nova Canaã do Norte. Os equipamentos monitoram temperatura, chuvas, pressão e ventos. A medida ganha importância diante da possibilidade de um novo El Niño. Stephanie Gomes, para a Primeira Página.
0: Obrigado, Stephanie Gomes, pelas suas informações. Só fazendo um esclarecimento, né? Estação automática, o nome já diz, ela registra a temperatura de maneira automática. Convencional ainda, os dados são coletados na mão e é esse da convencional que vale, por exemplo, para registrar recordes de calor. A gente tem uma estação convencional ali em Várzea Grande, naquela área do Ministério da Agricultura, onde fica a sede do IMET, aqui na Grande Cuiabá. Com a chegada da chuva, ela foi excelente, porque conseguiu apagar o incêndio de grandes proporções no Morro de Santo Antônio. A gente conversou com o Tenente Coronel Heitor de Souza, ele falou sobre a possibilidade do incêndio ter sido criminoso.
5: Devido às condições climáticas, muito calor, muito vento na data de ontem, infelizmente também pelo uso irregular do fogo, a gente conseguiu detectar lá um uso ilegal do fogo, né? Muitas propriedades realizando a técnica contra fogo, né? No desespero ali, acabando colocando contra fogo para proteger sua propriedade, acabando dificultando e piorando a situação, e tudo isso somou e houve essa reação em cadeia, que o incêndio evoluiu rapidamente, né?
0: Não foi o primeiro incêndio na cidade, a cidade já vem enfrentando incêndios florestais. Na semana passada o município inclusive decretou a situação de emergência por 90 dias, então fogo controlado no Morro de Santo Antônio. 6h48, intervalo, ainda hoje a gente traz outras informações para você, como por exemplo uma grande apreensão aí de mercúrio na BR-070. 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
1: 6h48.
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0: 6h51, estamos de volta para te contar que Mato Grosso está entre os 3 estados do país com sinal de crescimento nos casos de síndrome respiratória aguda grave. Alex Bettinardi, quais são as informações? Bom dia para você.
1: Oi, Cleto, bom dia para você também, bom dia a todos. Olha, segundo o boletim Infogripe da Fiocruz, o aumento em Mato Grosso está concentrado principalmente entre crianças de 2 a 4 anos. Ainda não há dados laboratoriais suficientes para identificar qual vírus está provocando esse crescimento. Para você entender, os IRSLAG é uma forma grave de infecção respiratória que pode levar à hospitalização. No cenário nacional, o rinovírus tem sido o principal responsável pelo aumento entre crianças e adolescentes. Em Mato Grosso, os casos graves provocados pelo vírus influenza B também apresentam leve aumento. Já os casos de Covid-19 seguem em baixo nível em todo o país. E a vacinação contra a gripe já soma 750.449 doses aplicadas em Mato Grosso. Os idosos com mais de 60 anos formam o grupo com mais doses, com 210.858. Na sequência aparecem as crianças de 6 meses a menores de 6 anos, com 183.508 doses. Entre os demais grupos, foram 72.569 doses em trabalhadores da saúde, 55.652 em pessoas com comorbidades. A Fiocruz destaca que a incidência do SRAG é maior entre as crianças pequenas. Já em relação à mortalidade, a população com 65 anos ou mais é a mais impactada. Eu lembro que a vacina contra a gripe continua liberada nos postos de saúde. Volto com vocês na capital, Cleto e Yasmin.
2: Obrigada, Alex, pelas informações. Excelente manhã para todos aí na região sudeste do estado. Agora vamos para Aragarças, porque um policial militar foi preso em flagrante pela Polícia Rodoviária Federal durante uma fiscalização na BR-070, lá em Barra do Garças. Os detalhes, quem conta pra gente é o Lucas Iglesias. Bom dia, Lucas.
3: Olá, bom dia a todos. Segundo a PRF, o militar transportava cerca de 53 quilos de mercúrio líquido e 3 comprimidos de anfetamina, conhecidos popularmente como rebite. A identidade do policial não foi divulgada. Durante a vistoria no veículo, os agentes encontraram 4 recipientes contendo mercúrio, além de resíduos da substância no interior do automóvel. Devido ao risco ambiental e à periculosidade do material, o IBAMA foi acionado para acompanhar a ocorrência. O órgão assumiu a guarda do mercúrio e determinou o recolhimento do veículo. A fiscalização também identificou irregularidades no transporte do produto, como a ausência de sinalização de risco, falta de equipamentos de proteção individual, documentação incompleta e ausência de comprovação de curso específico para o transporte de carga pesada. O policial militar foi encaminhado à Delegacia de Polícia Civil de Barra do Garças, juntamente com o material apreendido para os procedimentos legais cabíveis. O mercúrio é um metal altamente tóxico e o transporte irregular da substância representa riscos à saúde humana e ao meio ambiente. Eu volto com vocês no estúdio em Cuiabá.
0: Obrigado, Lucas, pelas suas informações. Ainda nesse giro com a informação, atenção, você que pretende pegar a MT-010 pelos próximos dias, vai ter interdição na região de Rosário Oeste. Stephanie Gomes tem as informações.
4: A ponte sobre o rio Cuiabá, na MT-010, em Rosário Oeste, será totalmente interditada a partir da meia-noite desta sexta-feira. O bloqueio deve durar 10 dias e é necessário para a conclusão de uma obra emergencial de reforço da estrutura. Segundo a Sinfra Mato Grosso, o prazo é necessário para a cura do concreto. É o período em que o material aplicado na ponte precisa secar e ganhar resistência. Nos primeiros dias, o concreto fica mais sensível a vibrações e os impactos. Por isso, a passagem de veículos poderia prejudicar o serviço e a segurança segurança da estrutura. Durante a interdição, quem sai de Cuiabá em direção a Rosário Oeste deve acessar a MT-246 no sentido de Acurizal e depois seguir até a BR-163. Depois, é preciso continuar pela BR-163 até Rosário Oeste. No sentido contrário, de Rosário Oeste para Cuiabá, a orientação é seguir pela BR-163 em direção à Jangada. Depois, o motorista deve acessar a MT-246 até chegar à MT-010. A recomendação é planejar o trajeto antes de sair de casa e considerar, é claro, o tempo extra no deslocamento. Essa obra tem como objetivo reforçar a ponte e garantir mais segurança para quem passa ali pelo local. Volto aos estúdios.
0: Muito obrigado, Stephanie, pelas suas informações. Bom, vamos trazer o... Vamos para o intervalo, 6h57. Na volta a gente vai trazer informações atualizadas sobre as mensagens entre Alexandre de Moraes e também Daniel Vorcaro. Isso repercutiu demais o cenário político, o judiciário balançou ontem, as denúncias são graves e depois dos comerciais a gente traz essas informações. Você, de Cáceres, de Sorriso e Rondonópolis, após os comerciais, tem notícias da sua região.
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7: 6h58.
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15: Olá, muito bom dia para você, ouvinte. Hoje em horário normal aqui, né? Começando o nosso primeira página. Seja muito bem-vindo aqui na sua 89,3. Obrigada pela sua companhia de sempre. Ótima quarta-feira para você. Hoje, dia 2 de setembro de 2026. Eu sou Tamara Figueiredo, ao meu lado, Beatriz Schaefer. Vamos até às 8 horas da manhã com muita informação aqui no primeira página. Bom dia, Beatriz. Ótima quarta-feira.
17: Bom dia, Tamara Figueiredo. Muito bom dia de volta ao nosso horário normal, 7:02 nesse exato momento. Bom dia, Fabiano Lins, nos trabalhos técnicos aqui conosco, em especial a você, ouvinte, que nos acompanha de todas as plataformas, seja do seu rádio, em casa ou no carro. Seguindo para mais uma quarta-feira, uma temperatura amena e agradável em Sorriso. Vamos aos destaques do dia.
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15: Álcool ao volante termina em acidente e prisão em flagrante em Sorriso.
17: BR-163 tem novas alterações no trânsito para avanço das obras de viaduto em Sinop.
15: Oscilação de energia atinge Sinop, Sorriso, Lucas do Rio Verde e outras duas cidades no norte do estado. E Energisa diz que o problema é na transmissão.
17: Atletas de Sorriso representam o município nos Jogos Universitários Brasileiros em Goiás.
15: E ainda uma entrevista ao vivo com Jaísa Cândido de Borba. Hobbies, lazer e autocuidado podem contribuir para uma vida mais leve.
17: Essas e outras notícias agora no primeira página.
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17: Olá, muito bom dia, uma excelente quarta-feira. Lembrando que você pode acompanhar através das redes sociais e também baixar o nosso aplicativo no seu celular e ficar antenado de tudo que é destaque em Sorriso e região. A gente começa falando de um homem que foi preso em flagrante por embriaguez ao volante após um acidente envolvendo dois veículos na noite de ontem aqui em Sorriso. A colisão aconteceu no bairro Recanto dos Pássaros e mobilizou tanto os bombeiros do 5º Batalhão quanto os policiais militares do 12º Batalhão, que chegaram rapidamente ao local para prestar atendimento e também dar suporte à ocorrência. Apesar da força da batida, as vítimas recusaram atendimento médico.
15: Pois é, e durante a ocorrência, o condutor de um dos veículos apresentava sinais de embriaguez e acabou sendo preso em flagrante. O caso reforça uma combinação que definitivamente não dá certo: bebida e direção. O álcool compromete os reflexos, reduz a capacidade de reação e aumenta o risco de acidentes, colocando em perigo não apenas quem está no volante, mas também os demais usuários da via.
17: Tamara, em um agravante nessa situação, o veículo que esse condutor utilizava estava plotado com adesivo de uma empresa, ou seja, uma casadinha que não dá certo, bebida e direção e no automóvel da empresa. O motorista foi encaminhado para as providências cabíveis e deverá responder pelo crime de embriaguez ao volante. Bebida e direção não combinam e essa casadinha pode terminar em consequências muito graves.
15: Pois é, tem muita gente que ainda insiste, né? E um homem foi apontado pela polícia como integrante de uma quadrilha especializada no roubo de caminhonetes aqui na região norte de Mato Grosso e foi preso em Cascavel, no Paraná. O grupo é investigado por atuar em cidades como Sorriso e municípios aqui da região. E após receber a informação de que o foragido estaria morando em Cascavel, a equipe de inteligência monitorou o endereço e confirmou a localização.
17: E olha só, durante a vigilância, o homem foi visto chegando a pé e abordado pelos policiais. Ele foi informado sobre o mandado de prisão e não resistiu. Após os procedimentos na delegacia, ele foi levado para uma cadeia pública no estado do Paraná, onde permanece à disposição da justiça. Mas antes dessa prisão, foi feito um trabalho investigativo, reunindo toda a equipe aqui da delegacia de Sorriso, pois esses furtos, né, esses roubos de caminhonetes aconteciam aqui na região norte. E o delegado Paulo Brambila tem os detalhes. Vamos ouvi-lo.
20: O indivíduo foi preso ontem no estado do Paraná, em compartilhamento de informações aqui com a Polícia Civil de Sorriso. No começo do ano, nós efetuamos a prisão de um dos integrantes dessa quadrilha, especializada em furto de caminhonete na região, tanto Vera quanto Feliz Natal, Lucas do Rio Verde, as adjacências aqui da cidade de Sorriso, né? Com o que nós conseguimos arrecadar da primeira prisão desse sujeito, nós pedimos ao Poder Judiciário a prisão desse elemento. O esforço aqui da DERF de Sorriso, também com o esforço da Polícia Civil do Paraná, acabou sendo detido, mandado a prisão em aberto. aberto lá na, salvo engano, na cidade de Palma. Tanto é que parece, pelo menos pelo que eu sinto, depois desse, da prisão desses elementos, desse que foragiu, desse que foi preso recentemente, né, além de outros que estão em investigação, os furtos de caminhonete aqui na cidade, principalmente de Hilux, diminuíram muito. Agora o inquérito policial dele, que já tem um robusto arcabouço ali probatório, será devidamente concluído, relatado e encaminhado ao Poder Judiciário. Agora ele fica à disposição da justiça, para a justiça fazer o que quiser dele. O cara que já tem 1 milhão de passagem criminal por furto de caminhonete, também no começo eles furtavam, roubavam cargas, aí eles pararam com o de carga e migraram aí pro furto de caminhonete. Temos informações que eles mexem com o tráfico de drogas da Bolívia, de outras regiões. Então é uma prisão importante, se encontra detido, espero que fique muito tempo preso.
15: A importância do trabalho, né, o serviço de inteligência. E o Tribunal de Justiça manteve a prisão de um acusado de tentativa de homicídio. A segunda Câmara Criminal do Tribunal de Justiça de Mato Grosso negou o pedido de habeas corpus e manteve a prisão preventiva de um homem acusado de tentar matar um adolescente de 15 anos aqui em Sorriso. O caso aconteceu na madrugada do dia 12 de janeiro do ano passado, em uma residência no bairro União.
1: Segundo a denúncia, o acusado, que era vizinho da vítima, teria atirado contra o adolescente após desentendimentos. E olha só o motivo, Tâmara, som alto. O disparo atingiu o pescoço do jovem, atravessou a região, lesionou a língua e deixou um fragmento metálico no céu da boca. A vítima precisou de atendimento médico e segue em acompanhamento até hoje.
15: E a defesa tentou revogar a prisão, alegando, entre outros pontos, falta de provas, excesso de prazo. Os desembargadores, porém, entenderam que existem elementos que apontam para a autoria e consideraram a gravidade do ataque. Além do histórico criminal do acusado, que já havia sido condenado por um crime de natureza semelhante. E com a decisão, ele permanece preso e à disposição da justiça.
1: 7:08 é uma situação que chamou um pouco a atenção, né? Um professor de educação física da rede municipal aqui de Sorriso foi suspenso por 30 dias após ser investigado por um processo administrativo disciplinar. Além da suspensão, ele também ficou impedido de assumir cargos ou funções públicas pelo período de 450 dias.
15: Segundo a Secretaria Municipal de Educação, a apuração identificou 3 infrações funcionais: ausências durante o expediente sem autorização, atrasos ou saídas antecipadas sem justificativa e falta de urbanidade no atendimento a outras pessoas.
1: Com a conclusão do processo, a Secretaria aplicou as penalidades previstas no Estatuto dos Servidores Públicos Municipais. Na prática, além de ficar afastado por 30 dias, o professor não poderá assumir cargo efetivo, cargo em comissão, função gratificada, mandato ou outra função pública durante 450 dias.
15: A secretaria também informou que esse processo seguiu as normas do serviço público e garantiu o devido processo administrativo. A pasta destacou que a medida faz parte dos procedimentos de controle e responsabilização dos serviços públicos.
1: São 7:09. Mais uma vez, muito obrigada, bom dia e obrigada pela sua companhia e também pelo seu carinho aí do outro lado. Você pode participar do nosso jornalismo, pode mandar sua denúncia, sugestão, alguma situação, se você concorda ou não com a suspensão desse professor, se você tem alguma notícia, alguma informação do seu bairro, manda pra gente no 669-9675-0551. Anota aí que eu vou repetir, 996750551.
15: E falando em participação, temos a participação de um ouvinte, né, que disse o seguinte: bom dia, eu gostaria de saber em qual número posso entrar em contato para tratar de uma situação de poda de árvore. Tem um terreno abandonado ao lado da minha casa e uma árvore cresceu muito e tomou conta dos fios de energia e também do transformador.
1: Essa participação é da Vanessa Melli. Ela falou que agora, né, com o início das chuvas, a árvore acaba batendo nos fios. Foi o que aconteceu ontem à tarde, uma forte ventania aqui em Sorriso. E além disso, alguns eletrodomésticos da casa já foram queimados. Ela pergunta aqui quem pode resolver essa situação antes que algo mais grave aconteça. Vanessa, a gente vai encaminhar sua mensagem junto com a foto que você mandou dessa árvore para os órgãos necessários para que seja realizada a poda e esses problemas não aconteçam na sua residência.
15: E falar em quedas de energia, né? É, qualquer ventania que dá, uma ocorrência em uma linha de transmissão provocou oscilações no fornecimento de energia elétrica em pelo menos 7 cidades aqui no norte do estado de Mato Grosso. O problema foi registrado na noite de segunda-feira, dia 31, e se estendeu pela madrugada. Também houve relatos de falta de luz na tarde de ontem em Sinop, Colíder e Lucas do Rio Verde.
17: Segundo a Energisa, a linha é de responsabilidade de uma empresa transmissora e abastece cidades como Sinop, Alta Floresta, Sorriso, Lucas do Rio Verde e Guarantã do Norte. Também houve queda de energia lá em Peixoto de Azevedo e em Matupá.
15: E a concessionária informou por meio de nota que entrou em contato com o operador nacional do sistema elétrico, ONS, para buscar informações sobre as causas dessa ocorrência. A Energisa reforçou que o sistema de distribuição está íntegro e que o fornecimento já foi normalizado nas cidades afetadas. A quantidade de unidades de consumo impactadas não foi informada.
17: Vamos falar de trânsito, vamos falar de tráfego, das situações, né, das obras, para alertar os condutores. Hoje, por exemplo, alterações no trânsito na travessia urbana de Sinop. Segundo a concessionária Nova Rota do Oeste, as mudanças são necessárias para o avanço das obras de 2 viadutos. As intervenções incluem a terraplanagem e também a preparação de base desses viadutos, dessas obras.
15: Então, atenção aí aos condutores, né, que trafegam pela BR-163 no quilômetro 831, em frente a um grande supermercado. Os veículos passam a utilizar a parte de cima do viaduto. E quem segue pela rodovia deve continuar pelo eixo principal até o quilômetro 832, onde há um novo acesso à marginal. E desse ponto é possível retornar aqui para o município de Sorriso ou entrar em Sinop pela Avenida Jatobás. A Avenida Tarumãs também é uma opção.
17: Já no quilômetro 833, em frente ao Estádio Gigante do Norte, um dos retornos será interditado. O motorista deve utilizar o próximo retorno, que fica logo adiante no quilômetro 834. O diretor de operações da concessionária vai comentar, né, e falou sobre a mudança dessas rotas em Sinop e interfere também motoristas aqui de Sorriso. Vamos ouvi-lo.
2: Nós temos muitos desvios, né, atualmente, especialmente ali no nortão do estado, Sorriso, Novo Mutum, Lucas do Rio Verde, Sinop. Nós temos esses desvios que eles são desvios de curta duração, de média duração e de longa duração. De curta duração são aqueles que no mesmo dia você vê que mudou a sinalização, mas depois ela volta ao normal. Isso é para uma obra mais simples, um reparo de pista talvez. Já para médio e longo prazo, essas são para duplicação ou então para algum dispositivo, uma passarela, um viaduto que está sendo construído. Tanto para a primeira, que é de curto prazo, quanto para a de médio e longo prazo, é importante ter atenção à velocidade. Às vezes você está, em alguns momentos você está trafegando em pista dupla e depois ela se torna simples. O contrário também acontece, você está trafegando em pista simples e depois passa a ser dupla. De uma forma ou de outra, respeite a sinalização tanto diurno quanto noturno, ela está muito bem feita, ela atende às normas e requisitos de segurança, mas a sua parte é fundamental. Respeite o limite de velocidade, que certamente você vai conseguir transitar por essa região com maior facilidade e segurança.
15: Tá aí, para mais informações a respeito do trânsito, os motoristas podem acionar a concessionária pelo 0800-065-0163, que também funciona como WhatsApp 24 horas por dia.
17: E ainda falando em obras, em rodovias e também investimentos, a concessão de 634 quilômetros de rodovias estaduais em Mato Grosso está na reta final. O projeto prevê um pedágio de também 2,7 bilhões de reais em obras ao longo de 30 anos.
15: E os trechos envolvem as MTs 020, MT-140, a MT-225, 244 e a 251. As rodovias passam por regiões como Sinop, Vera, Planalto da Serra e Chapada dos Guimarães.
17: A empresa MT Sul venceu o leilão e aguarda autorização para assinar o contrato com o Estado. O processo será analisado pelo Tribunal de Contas do Estado de Mato Grosso na quinta-feira, dia 3 de setembro, é claro, a gente segue acompanhando.
15: E ainda não foram informados o valor da tarifa, nem a quantidade e os locais das praças. A cobrança só pode começar depois das etapas previstas no contrato.
1: Tá aí, agora você está informado sobre obras e investimentos na BR-163 e também no tráfego de extensão das rodovias estaduais aqui do nosso Mato Grosso. E agora a gente vai para o nosso primeiro intervalo e daqui a pouquinho a gente vai falar sobre saúde mental e qualidade de vida. Conta pra gente, você tem algum hobby, uma atividade que te causa prazer e que te faz se sentir bem? Eu acho que ultimamente a minha tem sido dormir e descansar.
15: Eu tô aprendendo violão.
1: Muito bom. A gente te conta mais logo após o intervalo. É já já.
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15: O dólar fechou em queda sobre o real ontem. A moeda norte-americana caiu 0,47% e é vendida a R$ 5,15. O principal índice da Bolsa Paulista fechou em alta. O Ibovespa subiu 1,30%. Nos Estados Unidos, o índice Dow Jones Industrial fechou em queda de 0,79%. E o Nasdaq caiu 1,29%.
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25: 7:17.
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1: Sete horas e 19 minutos, o Primeira Página está de volta e a gente fala de eleições 2026. A Justiça Eleitoral prorrogou o prazo para que eleitoras e eleitores com deficiência ou mobilidade reduzida possam solicitar o transporte especial nas eleições de 2026. Agora, os eleitores têm até o dia 14 de setembro para fazer essa solicitação. A medida faz parte do programa Seu Voto Importa e tem o objetivo de facilitar o acesso
17: ao local de votação.
15: E olha só, para solicitar esse serviço, o eleitor precisa informar os dados necessários para o atendimento. Quem tem dificuldade ou não tem acesso à internet, também pode buscar os canais de atendimento da Justiça Eleitoral para fazer o pedido e tirar dúvidas, ou ir diretamente lá no cartório. A Cíntia Gardene, que é servidora aqui do cartório eleitoral, ressalta que essa medida ajuda a garantir o direito ao voto e diz como os eleitores devem proceder. Vamos ouvi-la.
0: Prorrogou o prazo para 14 de setembro para os eleitores que desejam solicitar veículo com acessibilidade. Nossos eleitores da 43ª Zona Eleitoral, caso precise, só nos procurar aqui no cartório eleitoral ou qualquer posto de atendimento também nas nossas cidades do interior, Ipiranga, Novo Biratã e Boa Esperança. Essa ação é muito importante para possibilitar que todos exerçam a sua cidadania e vá lá votar.
17: Tá aí, recado importante, né? Esse prazo prorrogado para que todos tenham acesso ao poder do voto, à cidadania. E o eleitor também tem o acesso ao formulário diretamente no cartório eleitoral ou pelo site tre-mt.jus.br. Depois da solicitação, o eleitor deve aguardar a confirmação do atendimento e também as orientações sobre o transporte. A medida busca garantir que mais pessoas possam exercer o direito ao voto com segurança e também com acessibilidade nas eleições 2026.
15: E olha só, agora a gente fala sobre o novo centro de convivência. Um novo serviço social já está funcionando com uma nova estrutura. O centro de convivência Sementes do Amanhã começou os atendimentos nessa terça-feira, após a reforma do antigo CRAS Praça Céu.
17: Daí uma notícia muito boa. O espaço oferece atividades para crianças, adolescentes e pessoas idosas, como oficinas de informática, música, artesanato, teatro, capoeira, além de jogos, rodas de conversa e também ações culturais.
15: Na fase inicial, são cerca de 250 crianças e adolescentes e 50 idosos atendidos. A prefeitura investiu cerca de R$400 mil na reforma e adaptação do local.
17: Já o CRAS, né, da Praça Céu, funciona em novo endereço, lá na rua Lions Clube, 369, no bairro Novos Campos. O local passou a se chamar CRAS Novos Campos, Praça Céu, e mantém o serviço como Cade Único, benefícios eventuais e atendimento às famílias daquela região.
15: E agora a gente fala de um assunto também muito importante, né? Um convênio com o IMAPA aqui de Sorriso. Crianças com autismo encontram na ecoterapia um importante apoio para o desenvolvimento e a reabilitação aqui em Sorriso. O IMAPA já atende 43 pacientes nessa modalidade e pretende ampliar o serviço. E você vai conhecer um pouco desse trabalho e acompanhar os avanços do projeto na reportagem de Janaína Oliveira.
4: 43 crianças com transtorno do espectro autista participam atualmente de sessões de ecoterapia oferecidas pelo IMAPA. O projeto utiliza o contato com os cavalos como parte do atendimento que busca contribuir para o desenvolvimento das crianças. Durante o encontro, representantes dos poderes legislativo e executivo, além de especialistas da área, conheceram a equipe responsável pela ecoterapia e o trabalho realizado com os participantes. A ecoterapia é uma das atividades utilizadas no acompanhamento de pessoas com diferentes necessidades de reabilitação, como explica Kélbia Paixão, coordenadora do projeto.
5: A ecoterapia é um complemento dos atendimentos clínicos, então vai de acordo com o desenvolvimento da criança. Está num ambiente aberto, meio à natureza, com contato com o animal, então isso traz para elas um desenvolvimento de algumas habilidades que elas não conseguem desenvolver dentro da clínica. O contato com o animal, por ele ser um animal grande, traz um empoderamento para essas crianças também. O medo que elas têm de se aproximar de um animal aqui é reduzido, elas conseguem subir no cavalo, então desenvolve ali confiança, força, desenvolve também toda a parte física e corporal dessa criança, muscular, fora o desenvolvimento do cognitivo.
4: Além da ecoterapia, o IMAPA atua no acolhimento, diagnóstico e reabilitação de 270 pessoas com autismo. Já o Instituto de Audição e Reabilitação Intelectual Atual, IARI, atende outros 150 pacientes, como destaca o responsável Gercílio Ferreira.
6: E agora em setembro já vai ser ampliado, mas a gente está indo gradativamente que essas crianças, para vir aqui para o rancho, não é simplesmente vir. Elas precisam de toda uma avaliação multiprofissional que acontece lá no Instituto IARI e no Instituto IMAP.
4: Gercílio explica ainda que os atendimentos são realizados por uma equipe multiprofissional, garantindo suporte em diversas frentes estratégicas.
6: Inclusive, nós temos um médico neuropediatra que faz essa avaliação para que a criança venha com o máximo de segurança possível para fazer a prática da ecoterapia.
4: Janaína Oliveira, para o Primeira Página.
7: Essas coisas todas, sabe?
15: Legal. E nesta semana, a coluna Vida em Equilíbrio aborda o Setembro Amarelo e faz um convite para que a gente possa olhar com mais atenção para a própria saúde mental e lembrar que cuidar de si também é perceber como a gente está de verdade.
17: A proposta é simples, é fazer uma pausa na rotina e observar os sinais do corpo e também da mente. E a partir disso, buscar estratégias que ajudem a proteger o bem-estar, como ter um sono de qualidade, manter uma conexão com a natureza e preservar espaços para conversas verdadeiras. Mais do que dar conta de tudo, o importante é reconhecer os próprios limites.

0: morreu por suicídio quando eu tinha 14 anos. E ao longo dos anos eu fui entendendo que precisamos falar sobre saúde mental com menos julgamento e mais conhecimento. Hoje sabemos muito mais sobre a depressão. Sabemos que ela é uma doença e que ela não escolhe idade, profissão, conta bancária, condição social. E nem sempre o sofrimento tem a aparência que imaginamos. Ouvinte, há pessoas sofrendo que continuam trabalhando, produzindo, cuidando dos filhos, liderando equipes, sorrindo nas fotografias e dizendo, tá tudo bem. Por isso, durante este mês quero fazer algo um pouco diferente aqui na coluna Vida em Equilíbrio. Além de falar sobre a importância de pedir ajuda, quero falar sobre aquilo que pode nos ajudar a permanecer conectados à vida. A ciência já conhece estratégias que protegem a nossa saúde mental. Movimento, sono, vínculos de qualidade, contato com a natureza, rotina, sentido, pertencimento, conversas de verdade e, quando necessário, acompanhamento profissional. Não são fórmulas mágicas e não substituem tratamento, ouvinte. São pequenos fios que juntos podem nos ajudar a continuar tecendo a vida. Talvez a primeira prática seja simples, voltar a olhar. Sabe por que eu digo isso? Porque quando estamos cansados, sobrecarregados ou sofrendo, nosso campo de visão pode ir se estreitando e a gente nem percebe. A vida vai parecendo apenas problema, pressão, obrigação e dor. Mas a vida, ouvinte, é muito maior do que o momento que estamos vivendo. Então hoje eu quero te deixar uma pergunta. O que ainda está vivo na sua vida? Uma pessoa, um sonho, uma amizade, um projeto, sua fé, alguma coisa, ouvinte, que você ainda quer aprender, conhecer, experimentar, sei. Então, durante setembro, vamos procurar juntos essas pequenas e grandes razões? Não para romantizar a dor, ouvinte, mas para ampliar o nosso campo de visão. Porque, às vezes, quando a dor ocupa a tela inteira, precisamos de ajuda para lembrar que ela não é a vida inteira. Então, ouvinte, olhe para a vida. Se estiver difícil demais para olhar sozinho, peça ajuda. Ligue no CVV 188 e peça ajuda para alguém olhar com você. Faz sentido? Fique bem. Eu sou Iracema Irigaray, da coluna Vida em Equilíbrio, para o Jornal Primeira Página.
1: E a gente segue falando sobre este tema, né? Porque o Setembro Amarelo é um convite para a gente olhar com mais atenção para a nossa saúde mental, para a importância de cuidar das emoções no dia a dia, além de buscar ajuda nos momentos mais difíceis, né? Pequenas mudanças na rotina, como a própria Iracema falou, né? Ter hobbies, cultivar amizades, né? Atividades físicas, ajuda com tudo isso, né, Beatriz?
2: Exatamente isso. Fazer com que o cérebro entenda que a vida é boa e ter um equilíbrio. E é justamente por isso que nós buscamos o auxílio de uma profissional, a Jaísa Cândido de Borba, que é psicóloga, está aqui conosco e vai compartilhar essas dicas. Jaísa, muito bom dia, seja bem-vinda ao Primeira Página.
3: Obrigado, bom dia, Tâmara, bom dia, Beatriz. Então, é sobre isso, né? Sobre ter esse olhar de o que você está fazendo hoje, né? Para melhorar a sua saúde mental. A gente, na correria do dia a dia, a gente esquece, né, das coisas que dão prazer pra gente, né? Então, é a questão da atividade física, às vezes fazer uma caminhada, fazer uma academia, né? Então, procurar fazer o que você gosta, sair dessa rotina cansativa, né? Às vezes a gente depois se torna mãe, tem filhos, eu tenho dois filhos, então, assim, eu sei como é corrido. Né? Então, assim, trabalho, casa, filhos. Então, em que momento que a gente tira, né, para ter esses momentos de prazer? Então, a gente vai sobrecarregando e deixa para procurar ajuda somente quando precisa. E aí é onde, né, é importante a gente pensar, não deixar chegar no limite, né? Começar aos poucos, né? Cuidar. Eu falo assim que a psicoterapia, ela não é só para quando a gente realmente precisa, né? É a manutenção, é o cuidado, né? Então, a gente enxergar esse cuidado antes de chegar ao ponto extremo, né? E nem que seja, assim, um hobby, né? Por exemplo, pintar, fazer um artesanato. Na adolescência, o que você gostava de fazer, né? Quando era criança, a gente não fazia coleção, fazia pintura.
2: Ótima reflexão.
3: Né? Então, assim, a gente está numa geração aí da tecnologia, né, que a gente esquece, a gente está criando os filhos de uma maneira diferente, né? Então, assim, eu com os meus filhos...

0: Neymar, chegou a Copa, vamos fazer coleção de figurinha, pra gente relembrar, né?
1: Manter a criança tempos. Interior, né?
0: É.
1: Jaísa, ter hobbies, encontrar os amigos, praticar atividades físicas ou dedicar um tempo para aquilo que a gente gosta, como você citou aí, a própria pintura. Realmente tudo isso contribui para o nosso bem-estar emocional?
0: Sim, com certeza, porque ele ativa ali uma área do cérebro, né? A serotonina ali para um prazer, né? Para te dar aquele momento assim de alívio, né? Então assim se torna algo terapêutico. E assim é algo importante para você manter assim na sua rotina, né? Para não ficar aquela rotina cansativa.
2: A gente fala muito da serotonina, né? Aquela substância que causa alegria, que causa felicidade. Mas tem um porém, é preciso equilíbrio. Nem tudo em demasia faz bem. É o exemplo de jogos, é o exemplo de academia mesmo em excesso.
0: Isso.
2: É o exemplo de bebida alcoólica em excesso, de festas em excesso ou qualquer outra atividade. Faz mal também.
0: Sim, com certeza, né? Tudo tem que ter um equilíbrio, né? Assim, a academia faz bem, te dá prazer, ok, mas vamos ter um equilíbrio, né? Também assim, não deixar atrapalhar a sua rotina de viver só daquilo, né? Então assim, a questão da bebida também, né? Muitas vezes a pessoa começa ali e sente o prazer na bebida e não sabe, né, o momento de parar, né?
1: Ô Laísa, a gente sabe que os momentos difíceis também existem, né?
0: Sim,
1: a gente passa por lutos, problemas todo mundo tem. É possível construir uma vida mais feliz mesmo enfrentando os problemas, frustrações e os dias difíceis? Como encontrar esse equilíbrio?
0: Olha, é possível, né? Assim, é tudo uma questão de organização. Né, de você, às vezes é complicado, é difícil, né? A gente tem uma rotina hoje em dia muito exaustiva de trabalho, né? Mas eu falo assim, é tudo você conseguir se organizar, se alinhar, sabe, assim. Então, vou uma vez por semana ou um final de semana, que seja, né? Às vezes durante a semana não tem tempo, mas pega um sábado, um domingo, um feriado para fazer algo que goste, né? Para ir aos poucos, né, conseguindo ter esse
1: tempo de qualidade.
0: Tempo de qualidade.
2: Jaísa, eu vou te fazer uma pergunta muito sensível e eu creio que muita gente tem curiosidade. Quando a gente fala de depressão, existe uma cura, né? Alguém que se curou da depressão ou alguém que mantém uma vida tranquila para não voltar a sentir esses sintomas, para não decair?
0: A depressão, ela é algo assim, muito complexo, né? Não dá para dizer que a pessoa tem uma cura, às vezes tem. E às vezes tem essa questão de conseguir manter ali, né? E é importante ressaltar também, assim, às vezes a pessoa acha que está bem, que está curada, né? E para o tratamento, por exemplo, né? E aí dá aquela recaída. É a mesma coisa com o vício, né? Do álcool, da droga, né? Então a pessoa acha que está bem, que está tudo ok, que está conseguindo seguir a vida, para o tratamento, quando vê tem aquela recaída, né? Então a depressão é algo assim que não tem uma cura específica, mas tem um controle.
2: Um controle constante.
0: É um cuidado da saúde mental constante, não tem jeito.
1: Para a gente finalizar então, que conselho você deixa para quem quer começar a ter uma vida aí com mais qualidade, conexão, né, mais prazer?
0: Olha, o meu conselho é que procure realmente fazer algo que você goste, né, com a sua família, com os amigos. Sair, fazer um passeio com a família, né? Fazer, relembrar momentos bons, né? Eu acho que é muito importante isso para a saúde mental da gente, né? Ter essa manutenção.
2: Tá aí, na próxima vez a gente traz um cafezinho porque essa conversa tá boa, mas a gente quer te agradecer, Jaísa Cândido de Borba, que é psicóloga, falou sobre hobbies, manutenção de uma vida equilibrada e feliz. Muito obrigada pela sua presença, uma excelente semana.
0: Obrigada.
1: Obrigada, Jaísa, e nós vamos pro intervalo. Na volta a gente fala sobre o fim do vazio sanitário da soja, agora dia 6 de setembro, e que os produtores já estão se preparando para a nova semeadura, com a preocupação aí do El Niño. É um instante só.

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1: E Sorriso Soja encerrou com alta no preço. A saca do grão está sendo vendida a R$134,30. Já o valor do milho teve queda e o produto é vendido a R$48,10 a saca. A roupa do algodão registrou alta no preço. A pluma é negociada a R$136,11. Já o preço da roupa do boi registrou queda novamente, sendo comercializada a R$318,70. Esses são dados do IMEA, o Instituto Mato Grossense de Economia Agropecuária.
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0: Estamos de volta com notícias do agronegócio. Mato Grosso entra na reta final de preparação para a safra 2026-27 de soja. Com fim do vazio sanitário, marcado para o dia 6 de setembro, os produtores já se preparam para iniciar a semeadura. Mas o clima deve ditar o ritmo dos trabalhos no campo. Diante da influência do El Niño e da possibilidade de chuvas irregulares, a orientação é ter cautela e observar a umidade do solo antes de colocar as sementes na terra.
1: A expectativa do IMEA é de uma produção de quase 48 milhões e 900 mil toneladas de soja nessa safra. Mas para alcançar esse resultado, o produtor precisa acertar o momento do plantio, evitando perdas na germinação e gastos com possíveis replantios. O superintendente do IMEA, o Cleiton Geyer, destaca os principais cuidados e também as orientações para o início dessa safra. Vamos ouvi-lo.
2: Com o fim do vazio sanitário, uma medida importante aqui para o estado de Mato Grosso para a diminuição da pressão de pragas e doenças, o produtor já começa a acelerar e preparar o plantio da próxima safra de soja aqui no estado de Mato Grosso. De olho principalmente nessa janela inicial de chuvas, de olho como vai ser esse início, estabelecimento, continuidade das chuvas nesse começo, que é um período importante para o desenvolvimento da safra, mas também de olho no longo prazo, porque realmente com as perspectivas de um El Niño de alta intensidade, volume de chuvas e janela prejudicada para algumas regiões aqui no estado, o produtor também não está só olhando para a safra de soja, mas preparando essa antecipação e tentar organizar a melhor janela possível do milho, segundo a safra no Mato Grosso, porque realmente é a cultura que pode ser mais impactada se esse El Niño persistir durante um longo período de tempo, se formando e principalmente impactando a nossa safra de soja e também de milho aqui no estado de Mato Grosso. Dentro desse contexto, o IMEA já projeta uma redução da safra de soja para a próxima temporada no estado de Mato Grosso, projetando cerca de 48 milhões de toneladas, uma redução em relação à safra passada, principalmente olhando essa perspectiva de desenvolvimento climático pior em comparação aos últimos anos. É ainda difícil de prever como vai funcionar todo esse desenvolvimento, se nós teremos período de veranico ou não, esse volume de chuva, se ele vai persistir durante um longo período de espaço de tempo, que é realmente principalmente os desafios que o El Niño traz para o estado de Mato Grosso, que é a continuidade e a perenidade de chuvas. Então, que traz uma instabilidade para os modelos climáticos e que a gente está acostumado a observar no passado, tende a ser um desafio para essa temporada, dado que nos últimos dois anos nós tivemos um clima excepcional para o desenvolvimento da safra de soja em Mato Grosso. O IMEA continua acompanhando esse desenvolvimento, a evolução da cultura da soja ao longo dessa safra, principalmente trazendo o acompanhamento semanal dos acontecimentos aqui no estado de Mato Grosso, mas também essa atualização de perspectivas de safra a cada mês, no início de todos os meses, nós trazemos uma atualização principalmente do acontecimento e como o clima vai se comportar e trazendo impacto em relação ao volume esperado e produzido pelo estado de Mato Grosso.
3: Previsão do tempo.
1: Uma manhã atípica para setembro, manhã nublada, vento e algumas regiões tivemos registro de chuva em Sorriso. A mínima registrada nessa quarta-feira é de 24 graus e a máxima pode chegar a 34 graus, manhã nublada, 25 graus nesse momento.
0: E falando em clima, a gente faz um lembrete aos moradores que por conta da onda de calor, a Prefeitura de Sorriso mudou o horário da coleta de lixo. Em alguns roteiros, o horário mudou das 11 horas da manhã para as 4 horas da madrugada.
1: Na região Centro-Sul, entre a rua Rio de Janeiro e a Avenida Mário Reiter e também no bairro Benjamin Reiser, a coleta agora acontece às segundas, quartas e sextas-feiras, a partir das 4 horas da manhã. No Alphaville, em pontos da região da pizzaria, uma pizzaria localizada ali naquela região, na Avenida Horizonte, a coleta segue às terças, quintas e sábados e também às 4 da manhã.
0: Já na Ilha das Flores, Ilha do Coral, Taiamã 2, Jardim Liberdade e Pinheiros 1, além da mudança de horário, os dias também mudaram. A coleta passou para segundas, quartas e sextas, sempre às 4 da madrugada.
1: A alteração teve como objetivo oferecer mais segurança às equipes por conta da exposição ao sol mais intenso, ao calor e também muito acima do normal, e evitar aquele pico de trânsito. A orientação é deixar o lixo bem embalado na noite anterior, né? Cuidar com cacos de vidro ou materiais perfurocortantes, e qualquer dúvida pode ser retirada através do 66 99690 1823 ou 66 99603 7730. Um grande abraço a toda a equipe que deixa nossa cidade limpinha antes mesmo do dia amanhecer, antes do dia clarear.
0: E neste ano a Prefeitura de Sorriso também não vai realizar o desfile cívico de 7 de setembro. A decisão considera as condições climáticas registradas nos últimos dias, com temperaturas elevadas e baixa umidade relativa do ar, priorizando o bem-estar e a segurança dos estudantes e também da comunidade.
1: Ninguém ia suportar esse calor para o desfile cívico, mas para comemorar a Semana da Pátria, a Secretaria de Educação preparou uma programação toda especial nas unidades da rede pública de ensino, e até o dia 4 de setembro, estudantes participarão de atividades educativas, culturais e artísticas voltadas à valorização da história, dos símbolos nacionais e também da nossa cultura brasileira.
0: Segundo a pasta, a programação busca manter o significado da data dentro do ambiente escolar, com atividades como História da Bandeira em forma de cordel, relatos sobre o Brasil contados por quem viveu diferentes períodos, a execução do hino nacional em Libras por alunos da Escola Municipal Papa João Paulo II, além de podcasts, aulas de arte sobre cultura brasileira, declamações de alunos e professores, apresentações culturais e atividades relacionadas aos símbolos nacionais.
1: Tá aí, a gente segue acompanhando, né, toda essa programação para atualizar você. São 7h46, a gente vai para um último intervalo e daqui a pouquinho a gente volta, tem muito mais no Primeira Página, é rapidinho.

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7: De volta, são 7:50 e nós estamos com saudade do Flávio Santos e dos principais destaques do esporte em nosso estado e também em todo o Brasil. Vamos acompanhar os destaques de hoje. Bom dia, Flávio.
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9: Olá, muito bom dia para você, sempre ligado com a gente aqui no Primeira Página Centro América FM, no esporte Copa do Brasil, quartas de final. Ontem o Atlético Mineiro venceu o Cruzeiro de virada 2-1 para o Galo. O Atlético está classificado para a semifinal, jogo de ida 1-1. Hoje tem Vitória e Vasco em Salvador, na ida 1-0 Vasco, tem a vantagem do empate. E 8:30 da noite tem Santos e Palmeiras na Vila Belmiro, ida 3-0 para o Palmeiras, está bem encaminhada a classificação do Verdão. Esse jogo Santos e Palmeiras ao vivo na TV Centro América. Amanhã, quinta-feira, tem Grenal, Grêmio e Inter, 7:00 PM na Arena do Grêmio, jogo de ida 0-0. Daí vamos conhecer, né, os semifinalistas da Copa do Brasil. Agora, quarta rodada do Brasileirão, tem um jogo atrasado hoje, às 6:30 PM, no Maracanã. O Flamengo pega o Mirassol. Em caso de vitória, o Flamengo ficará a 1 ponto do Palmeiras, o líder do Brasileirão. Bom dia para você e até amanhã.
7: E a gente continua falando de esportes porque é hora de vibrar e torcer pelos nossos atletas. 7 representantes da Associação Sorriso de Atletismo, a ASA, estão em Goiás disputando os Jogos Universitários Brasileiros de 2026, que começaram ontem e reúnem universitários de todo o país em diversas modalidades.
10: nossos orgulhos, né? No atletismo, as provas começaram ontem, seguem até quinta-feira, e entre os sorrisenses estão Isabela Cristina de Almeida, Eduardo Furtado da Cruz, Geraldo Wesley de Almeida Melo, Ione Linhares da Costa Azevedo, Caroline Diniz, Pedro Henrique, Matheus Pereira e também outros, né, destaques de outras modalidades. As provas do atletismo são de pista e também de campo.
7: E além do atletismo, os Jogos Universitários Brasileiros têm competições de handebol, voleibol, jiu-jitsu, taekwondo, ciclismo de pista, tênis de mesa, futebol eletrônico e outras modalidades. Os jogos seguem até sábado, dia 5, e a torcida de Sorriso está na expectativa para acompanhar e comemorar os resultados dos nossos atletas.
10: Já estamos prontos para receber as medalhas desses grandes talentos que nos representam lá em Goiás. E agora é hora de falar de oportunidade, principalmente na área da educação. Professores de língua portuguesa da rede pública têm até a próxima terça-feira, dia 8, para se inscrever no Exame Nacional de Acesso ao Mestrado Profissional em Letras. São muitas vagas, olha, são 919 vagas em 58 instituições de ensino superior de todo o país.
7: Aqui em Mato Grosso, a UNEMAT oferece 24 vagas. São 10 em Cáceres e 14 em Sinop. E o curso é gratuito e tem formato semipresencial.
10: E podem participar professores que estejam atuando na educação básica, inclusive em estágio probatório ou com contrato temporário. Durante o curso é preciso continuar em uma atividade na rede pública.
7: A inscrição ela é feita pela internet e a taxa é no valor de R$160. O curso terá duração voltada à formação de mestres em letras com pesquisas ligadas aos desafios que são encontrados em sala de aula.
10: 7:53. Tamara, em algum momento da sua infância você teve piolho?
7: Já, confesso.
10: Eu acredito que eu também já tive piolho. Agora, um alerta importante para os pais, né? Um velho conhecido está de volta e literalmente mexendo com a cabeça das crianças. Os piolhos. As escolas já começaram a enviar aqueles recadinhos, né? Os recados nas cadernetas, nas agendas, pedindo para que os responsáveis façam um pente fino diário nos pequenos para evitar a circulação desse bichinho que é muito indesejado.
7: Você sabe o que é pior? Não é tirar os piolhos, e sim as lêndias, que são os ovinhos do piolho que ficam grudadinhos no cabelo.
10: Mas atualmente eu não estou vendo muita criança com piolho assim não, como na nossa época. Mas vamos acompanhar esse boletim falando desse assunto com a Carol Leite.
11: Criança na escola é sinônimo de aprendizado, correria e brincadeira. Mas além do conhecimento, muitas vezes elas trazem para casa um visitante nada bem-vindo. O piolho. E para esclarecer as principais dúvidas sobre a circulação desses parasitas, nós conversamos com o Dr. Matheus Brianés.
12: É normal que durante as brincadeiras haja um contato direto, até mesmo entre as cabeças, tá? Hoje em dia a gente já sabe que o piolho não pula e também não voa, tá? Ele apenas se desloca e se rasteja pelos fios de cabelo. E tudo isso vai facilitar a disseminação do parasita, principalmente no ambiente escolar.
11: Se a criança começa a coçar a cabeça, o sinal de alerta já está ligado.
12: O sintoma mais característico vai ser a coceira persistente no couro cabeludo, principalmente na região de nuca e atrás das orelhas. Essa coceira ocorre aí principalmente porque a saliva do piolho vai gerar uma reação inflamatória na nossa pele, tá? Então os pais devem observar aí pequenas feridas causadas pelo ato de coçar e procurar também os piolhos vivos e as lêndias, tá? Essas vão ser ovinhos firmemente aderidos no fio do cabelo e também geralmente próximo da raiz.
11: O Dr. Brianés orienta que nesses casos é essencial olhar com atenção para saber se há piolhos ou lêndias na cabeça dos pequenos.
12: O pente fino continua sendo uma das ferramentas mais eficazes tanto para o diagnóstico quanto para auxiliar o tratamento, tá? O ideal é a gente examinar sempre o cabelo sobre uma boa iluminação, separar os fios em pequenas mechas e ir passando o pente fino desde a raiz até as pontas do cabelo. Essa inspeção vai ajudar a gente, principalmente nas regiões de nuca e atrás da orelha, tá? As regiões onde o piolho aí costuma se concentrar.
11: Como eliminar os piolhos sem colocar em risco a saúde das crianças? O médico explica.
12: Atualmente, não há nenhuma evidência científica que comprove a eficácia desses tratamentos caseiros, né? Que era muito utilizado antigamente, como vinagre, álcool, óleo e outras receitas populares, tá? Algum desses métodos a gente até alerta, porque eles podem causar irritações e até queimadura no couro cabeludo, principalmente se for exposto ao sol, tá? Então, ainda o tratamento mais seguro consiste na utilização de medicamentos específicos, como loções e shampoos, indicados pelos profissionais da saúde, capacitados para isso.
11: E para manter a criança sempre longe dos piolhos, o médico Matheus Brianese orienta a fazer a prevenção.
12: O recado final que eu gostaria de deixar aqui é que a pediculose é um problema muito comum na infância e que não deve ser encarado como uma vergonha ou um preconceito. É importante aí que os pais façam as inspeções periódicas no couro cabeludo das crianças, principalmente iniciam o tratamento sempre que o problema já for identificado, tá? Então a informação correta, o tratamento adequado e a parceria entre família, escola e profissionais da saúde vão fazer com que essas medidas fiquem mais eficazes para controlar a transmissão e proteger cada vez mais as nossas crianças.
7: Tá aí, né? Uma dificuldade aí para os pais, né? Mas as dicas aí desse médico são fundamentais, né? Para que a criançada realmente, né? Não tem como, né? Uma hora ou outra acaba pegando piolho ou lêndia e as mamães, os papais têm que cuidar em casa, né?
10: Vamos falar de uma notícia boa. Uma pesquisa alemã usou a inteligência artificial para tentar descobrir mais cedo quem tem o maior risco de desenvolver diabetes tipo 2. O mais interessante é que a resposta pode estar no sangue.
7: Os pesquisadores analisaram amostras de sangue e encontraram 1.557 marcadores que ajudaram a identificar grupos com maior risco. Com a ajuda da IA, o modelo chegou a cerca de 90% de precisão.
10: A ideia é transformar essa análise em um teste mais simples no futuro. Mas calma, ainda não é um exame disponível nos consultórios. Os pesquisadores ainda precisam reduzir a quantidade de marcadores e fazer os novos testes para que sim seja uma alternativa para os diabéticos.
7: A notícia boa é que essa descoberta pode ajudar a mostrar com mais antecedência quem realmente precisa aí de mais atenção para evitar que o pré-diabetes avance. E talvez no futuro essa tecnologia ajude a prevenir o problema antes mesmo dele aparecer.
10: E quando a gente fala em IA, tecnologia, novos tempos, é para isso. É para buscar a cura para para doenças, para buscar alternativas de medicamentos e tratamentos, para que sim, todos nós possamos usufruir.
7: Que bom que a IA também pode ser usada para o bem, né? E a primeira página de hoje vai ficando por aqui, mas você confere muito mais informações ao longo da nossa programação com os news de hora em hora. E você também pode acessar o portal Primeira Página e ficar por dentro aí de todas as notícias do estado, do Brasil e do mundo.
10: Pontualmente 8 horas da manhã, agradecendo a sua companhia e audiência nessa quarta-feira. Nos encontramos amanhã a partir das 7, horário normal aqui no Primeira Página. Um grande abraço, fiquem todos com Deus.
7: Ótima quarta-feira, um abraço, até amanhã.
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22: Muito bom dia pra você, tá no ar o Manhã 89 aqui pela Centro América. Quarta-feira, meio a semana, dia 2 de setembro, 2026, manhã de céu parcialmente nublado. 27 graus agora na capital do agro. Hoje, dia 2 de setembro, comemora-se o dia de Santa Doroteia, dia do florista, também é dia do repórter fotográfico. Por aqui o Fabiano Lins, até às 10. Tamo junto, tem prêmios nessa primeira e segunda hora do programa, tem papo de novela, tem o momento do aniversariante, claro, a sua participação aqui no nosso WhatsApp no 669-9675-0551. Tem a nossa mensagem do dia, aquela palavra de otimismo, de reflexão, para você começar bem motivado essa quarta-feira. O nosso tema de hoje: ainda dá tempo de fazer diferente. Chegamos ao meio da semana e talvez os primeiros dias não tenham acontecido exatamente como você imaginou. Mas uma semana não é definida por aquilo que deu errado no começo. Sempre existe tempo para ajustar a direção, mudar uma atitude e tentar novamente. Não gaste energia se culpando pelo que passou. Aprenda, respire e olhe para frente. Deus pode usar até aquilo que não saiu como planejado para ensinar, fortalecer e preparar você para algo melhor. Faça hoje o que estiver ao seu alcance. Cuide dos seus pensamentos, valorize cada pequena conquista e entregue a Deus aquilo que você ainda não consegue resolver. A semana ainda está acontecendo e muita coisa boa ainda pode mudar até o final dela. Siga com otimismo, esperança e fé. Tenha uma quarta-feira abençoada e cheia de boas notícias. Essa foi a nossa mensagem do dia.

0: 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É a fofoca do ano com Juan e Leandro e Danilo e Davi. 8:16 para fechar a primeira sequência aqui do manhã de hoje. Rolou aqui ainda o Marcos e Velote, pena que você já namora. Zezé da Recaída com o Thierry e o Zezé de Camargo. Amanhã com Ana Vilela, abriu o nosso programa de hoje. As primeiras participações aqui do Manhã 89, bom dia para Hillary, bom dia também para Marina. A Ana Paula tá aqui com a gente já ligada, a Mariane também, a Samara, a Bruna Gabriela, a Valdineia lá em Cáceres nos ouvindo, a Marta de Souza, bom dia também para Jussara Teles, o Juliano Bobica lá no Mário Reiter, o Loredi no Projeto Casulo, a Margarete, lembra que a Margarete está de aniversário hoje, né? Parabéns para você, lindona. E também tem a outra Margarete, essa aqui é do Jardim América. Bom dia para você também. A Rosineide, o Wanderson, a Cleonice, a Gilsonita, a Romilda, a Deise, a Rosane, o Delmar, a Nenzinha. Todo mundo aqui participando com a gente, o Éder Pereira ali na audiência, na duplicação da BR-163 entre Sorriso e Sinop. Quem mais aqui também com a gente? Alan Diego, um abraço, Alan, nos quatro cantos da cidade, sempre levando a Centro América de carona. Um bom dia também especial aqui para Ana Lúcia Espíndola, a Mônica, a Evelyn, a quem mais? A Agna Maria, o Adão Oliveira também tá na área. Bom dia, Adão. Vamos abrir rodada de sorteio? Quem está atento aqui às nosso status do WhatsApp já sabe o que está rolando de sorteio, inclusive já está participando. 669-9675-0551, nos adiciona aí nos seus contatos do WhatsApp para você acompanhar o que a gente posta aqui no status do nosso WhatsApp, tá? Manda para cá sua mensagem, fala: Fabiano, me adiciona aí no contato da Centro América, quero acompanhar o status de vocês aí diariamente. 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
0: 8:19.

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12: Na capital do agro, céu parcialmente nublado, a temperatura agora é de 27 graus.
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0: Grosso. O valor é fruto do balanço dos três primeiros anos de funcionamento dos ofícios da Amazônia Oriental, estrutura criada para agilizar a defesa socioambiental na região. Diferente das ações criminais, os processos cíveis buscam reparar financeiramente os prejuízos causados à coletividade, além de impor medidas práticas da recuperação da natureza. Entre as determinações da Justiça Federal, a pedido do Ministério Público Federal, estão o reflorestamento obrigatório de áreas devastadas e a suspensão do cadastro ambiental rural de propriedades com irregularidades. 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
3: 10:29.

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0: Centro-América, rádio que só tem fã de Brito e Samuel, toda mulher. Lucas e Igor com Flash aqui na sua manhã de quarta-feira, meio de semana. Deixa eu aproveitar para mandar aquele alôzão para você no trânsito, curtindo a gente aí no volante, na correria do dia, né? Lembre-se que cada pessoa no trânsito também tem alguém esperando por ela em casa, tá bom? Então não use o celular enquanto dirige, respeite a velocidade, tenha paciência, chegar bem é mais importante do que chegar rápido, porque rápido você pode às vezes nem chegar ou atrapalhar alguém a não chegar também, tá bom? O importante é você colocar a boa programação da Centro-América e, claro, né, curtir aí as melhores músicas pra relaxar no trânsito também, vale a pena, viu? Fica a dica, tá? Continue com a gente, volta já. Centro-América, agora 10h43.
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dar um alô, especialmente para os meus maravilhosos internautas. Lá em Tangará da Serra, a família do meu amigo Seu Sebastião sempre tá ouvindo aí a Centro-América, né? Obrigada pelo carinho de sempre, viu, Seu Sebastião? É um prazer tê-lo aqui conosco, tá? Um grande abraço, obrigada pela sua audiência em Tangará da Serra.

0: Rose Bruno Mars, pra você aqui na sua Central América, rádio que só tem fã. Fechamos a nossa primeira hora, daqui a pouquinho tem o programa eleitoral obrigatório aqui na programação e eu volto em seguida às 11h25 com muito mais pra você aqui no nosso Manhã 89.
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0: Centro-América, a rádio que só tem fã. Fechando mais uma sequência por aqui, né? Estamos de volta agora 11:31 e a música de Wesley Safadão, Rei Vaqueiro, por aqui, comandando essa manhã de quarta-feira, nosso meio de semana. Já já tô de volta.
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0: 11:31.
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novo sozinho, Gustavo Mioto, Murilo Rufi na Centro-América. 11:38, bom dia pra você. 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

0: todo o romantismo de Luan Santana, Te Vivo, na sua Centro América, a rádio que só tem fã. Ótimo dia, ótima quarta pra você. E o ator e diretor Gracindo Júnior, que tinha mais de 50 anos de carreira, morreu na noite desta terça-feira em casa, no Rio de Janeiro. A informação foi confirmada pelo filho Pedro Gracindo, filho do também consagrado ator Paulo Gracindo. Gracindo Júnior começou aí a carreira mais ainda adolescente, aos 15 anos, na Rádio Nacional, e depois passou aí pelo teatro, cinema e televisão, e fez parte aí da história da própria TV Globo, participando aí da inauguração da emissora em 1965. Ao longo da carreira esteve em novelas que marcaram a televisão brasileira, uma carreira de mais de 5 décadas que chega ao fim e deixa um nome importante na dramaturgia brasileira, na história da televisão. Nossos sentimentos então a famílias, amigos, colegas de profissão, uma perda lamentável, né? Daqui a pouco estamos de volta com você, já tem hit do dia na Centro América.
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0: Vamos de informações com Beatriz Schaefer. Olá, Beatriz, bom dia.
3: Silvia Letícia, muito bom dia a você, bom dia também a todos os ouvintes que acompanham a Centro América FM. A vendedora de veículos apontada como principal alvo da Operação Pátio Paralelo, deflagrada aqui em Sorriso, deixou a prisão e passou a cumprir prisão domiciliar. A decisão do Tribunal de Justiça de Mato Grosso considerou, entre outros fatores, que ela tem uma filha de 4 anos e que os crimes investigados não envolvem violência. Para acompanhar mais detalhes, você já sabe, acesse as nossas redes sociais e continue conosco aqui na Centro América FM.
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0: Sonic Youth. É o som de Sabrina Carpenter na sua Centro-América, fechando com chave de ouro essa manhã de quarta-feira. A gente continua já já embarcando em nossa viagem no Flash Hits.
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3: 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A mensagem de otimismo e reflexão.
4: Quem dobrou seu paraquedas hoje? Charles Plumb foi piloto de caça na Guerra do Vietnã. Certo dia, seu avião foi derrubado durante uma missão de combate. Ele saltou de paraquedas, salvando a sua vida. Caiu em um campo inimigo, foi capturado e passou 6 anos como prisioneiro no norte vietnamita. Após sobreviver a esse período e retornar aos Estados Unidos, começou a fazer palestras, relatando a sua odisseia e o que a prisão lhe ensinara. Um dia, num restaurante, foi saudado por um homem. "Olá, você é Charles Plumb, o piloto que teve seu avião derrubado, não é mesmo?" "Sim", respondeu. "Como você sabe?" "Ora, era eu quem dobrava o seu paraquedas. Parece que funcionou bem, não é verdade?" Charles Plumb, o piloto, ficou boquiaberto. "Claro que funcionou. Caso contrário, eu não estaria aqui hoje." Naquela noite, ele não conseguiu dormir, pensando e perguntando-se: quantas vezes vi esse homem no porta-aviões e nunca lhe disse nenhum bom dia? Eu era um piloto arrogante e ele, um simples marinheiro. Pensou nas horas que o marinheiro passou humildemente no barco, em meio a tantos outros pilotos, tão senhores de si como ele próprio se considerava. Mas a sua tarefa bem realizada era responsável por vários deles continuarem a viver. Pensou também nas horas que o marinheiro passou humildemente no barco, enrolando os fios de seda de vários paraquedas, tendo em suas mãos a vida de alguém que não conhecia. Hoje, Charles Plumb inicia suas palestras e o faz perguntando à plateia: quem dobrou seu paraquedas hoje? Como Charles Plumb, aprendemos a importância de valorizar as contribuições dos outros em nossas vidas. Através de suas experiências de vida, o piloto aprendeu lições valiosas sobre humildade e reconhecimento. Um momento de autoconsciência o fez repensar suas atitudes e perceber a importância de cada pessoa, por mais simples ou insignificante que possa parecer seu papel. E como tal, convida-nos a refletir sobre as muitas pessoas que nos ajudam todos os dias, mas que muitas vezes não recebem o reconhecimento que merecem. Precisamos valorizar e apreciar as contribuições dos outros, independentemente da sua posição ou estatuto. A história nos lembra que todos dependemos uns dos outros para sobreviver e prosperar. E é importante reconhecer e valorizar o apoio que recebemos ao longo do caminho, grande ou pequeno. Todas as pessoas são importantes. Quando desprezamos alguém, esquecemos que a roda da vida pode virar e um dia nossa vida pode estar nas mãos dela. Uma pergunta para encerrar: quem dobrou o seu paraquedas hoje? Pense nisso. Mas pense agora.
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1: Ótima tarde pra você, bem-vindo, bem-vinda ao nosso Flash Hits, quarta-feira, 2 de setembro, meio de semana, mês começando, estamos nesse clima bom, né? Eu sou Silvia Letícia, com você no seu início de tarde, horário de almoço até as 2 da tarde, muitas músicas pra embalar aqui esse início de tarde. Vamos que vamos então, peguem as bagagens porque decolamos.

0: Centro-América, a rádio que só tem fã, Djavan, Eu Te Devoro. Você ouviu também Swindy Out Sister e ainda Carly Simon aqui na sua programação gostosa de início de tarde, quarta-feira, meio de semana. Claro que o nosso Flash Hits está tudo de bom e já tem muito mais para você.
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0: Atenção para vaga de trabalho. Restaurante em Sorriso está contratando auxiliar de cozinha para trabalhar das 17 às 22 horas. Não precisa ter experiência. Interessados, enviar mensagem para o WhatsApp 669-9987-3510.
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0: Nosso início de tarde em 34 graus, com umidade relativa do ar em 45%. Boa tarde para você.
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0: Centro-América com How Deep Is Your Love? Bee Gees, aqui na sua tarde. Vamos aproveitar para participar aqui. É, além de viajar, né, no túnel do tempo com essas músicas lindas, você também pode faturar presentinho na Centro-América. 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Então, gente, participe, boa sorte. Meio-dia 22.
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0: maneira mais bonita de falar sobre aquilo que às vezes a gente até tenta esconder, né? A saudade, a ausência e a vontade de ter alguém por perto. Acabamos de ouvir a música Sozinho na Bela Voz de Caetano Veloso, uma das interpretações mais marcantes dessa canção. Essa música sempre delicada, intensa, né? De sentimentos. E sempre daquelas que parecem dizer em voz alta coisas que muitas vezes a gente guarda em silêncio. E ela foi indicação da Lindalva, que tá curtindo a nossa programação lá no Bela Vista. Lindalva, um abraço para você, querida. Obrigada aí pelo carinho da sua companhia. Prazer enorme ter você aqui, tá? Nosso intervalo tá chegando, já já tô de volta, tem informação também para você.
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0: Vamos falar com a Tâmara Figueiredo, que está de volta com a informação. Boa tarde para você, Tâmara.
3: Boa tarde, Silvia Letícia, de volta com mais um Centro América News. O município de Lucas do Rio Verde é palco nesta quarta-feira de uma solenidade para comemorar os 50 anos da inauguração da BR-163, uma das principais rodovias para o desenvolvimento econômico e a integração de Mato Grosso com outras regiões do país. A programação faz parte do quadro de atividades organizado pela 13ª Brigada da Infantaria Motorizada, Brigada Barão de Melgaço, do Exército Brasileiro, e conta com a participação de autoridades civis e militares. A comemoração dos 50 anos da inauguração da BR-163 destaca a importância histórica da rodovia para a ocupação, integração e desenvolvimento da região Centro-Oeste. Ao longo das décadas, a estrada passou a exercer um papel estratégico no escoamento da produção agrícola de Mato Grosso, conectando importantes regiões produtoras aos mercados consumidores e aos corredores da exportação. A estrutura rodoviária contribuiu para a expansão urbana e para a atração de empresas e investimentos em municípios ao longo da rodovia BR-163. Outras notícias você acompanha a qualquer momento com mais um Centro América News.
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4: A próxima safra de soja só começa em setembro, mas os custos de produção já preocupam o produtor rural. Fertilizantes mais caros e instabilidade do mercado levam o setor a buscar mais eficiência no campo.
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6: Estamos de volta e você que está aí viajando comigo, claro que merece prêmios, né? Daqui a pouco tem sorteio e eu quero você participando aqui comigo, tá? 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Enquanto isso, a gente começa mais uma sequência ao som de Carpenters.

0: Tim Maia, Azul da Cor do Mar, aqui na sua tarde de quarta-feira. Um ótimo dia pra você. Daqui a pouco eu tô de volta.
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0: Toto com I'll Be Over You na sua Centro América. Agora 4 para 1, ótima tarde para você. Eu tenho um recado especialmente para você, fã da Centro América. 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

0: Centro-América, a rádio que só tem fã e essa viagem maravilhosa, 1983, com a canção de Rod Stewart, Baby Jane. Ai, gente, essa música simplesmente maravilhosa, maravilhoso também tá o nosso sorteio. Última chamada, daqui a pouquinho, já eu vou anunciar aqui o ganhador desse sorteio, hein? Quero que seja você, então participe, dá tempo. 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Daqui a pouco eu tô de volta nesse intervalo, além da gente conferir aí todas as novidades e promoções dos nossos anunciantes, nós também vamos ter a participação do Paulo Vaz, trazendo para você mais um sucesso que você não esquece.
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9: Olá, aqui quem fala é o Paulo Vaz em mais uma edição do Sucesso que você não esquece. Hoje eu apresento a você a primeira canção do Commodores a alcançar o primeiro lugar no Top 100 da revista Billboard por 2 semanas e a única música da Motown Records no Top 10 dessa mesma revista no ano de 1978, Three Times a Lady. Música que também ficou nos topos das paradas em vários países como Canadá, Irlanda, Nova Zelândia e Austrália. Lionel Richie, vocalista do Commodores, afirmou em entrevista dada em 1978 que a canção foi inspirada em um momento muito pessoal, o aniversário de 37 anos de casamento de seus pais, depois que ele ouviu a declaração do pai dele para sua mãe: I love you, I want you, I need you forever. Traduzindo, eu amo você, eu quero você, eu preciso de você sempre. Inspirador, não é mesmo? Até aquele menos romântico se inspiraria com uma cena dessas. Com vocês, a romântica Three Times a Lady, Commodores.

0: Esse foi o sucesso que você não esquece de hoje. E eu ainda espero a sua participação. Envie e-mail para ouvinte@centroamericafm.com.br. Até daqui a pouco, em mais uma edição. Um abraço e até lá.
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0: Marina Lima, Me Chama, essa é a Centro América, trazendo para você aqueles sucessos que você sempre ouve e traz aquela história, aquela saudade, aquela nostalgia. Vamos para o nosso sorteio? Vamos lá então conhecer o ganhador do nosso prêmio. Quem fatura rodízio ditado hoje é Kaique Salgo de Brito. O final do telefone é o... Deixa eu ver aqui o final do telefone. 3865. Kaique Salgo de Brito, 3865 é o final do telefone. Pode passar aqui na Centro América a partir de 1h30 da tarde até as 18 para retirar o seu vale. Não esquece de trazer seu documento com foto, tá? Lembrando que é válido para hoje, consumo apenas no local, tá bom? Estamos te esperando por aqui. Gente, Sean Ono Lennon e a sua parceira Charlotte Kemp anunciaram o nascimento do seu filho, né? Aurelius é o primeiro neto de Yoko Ono e John Lennon, né? Então tá aí, nasce o primeiro neto de John Lennon e Yoko Ono, e nós estamos aí, né, felizes com essa notícia, né, gente? Que coisa boa! Nascimento de uma criança sempre traz renovação, né? Esperança sempre. Deixa eu aproveitar aqui também para parabenizar você que está de aniversário hoje. Está completando mais uma linha de vida hoje? Parabéns! Muitos anos de vida para você.
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0: 1h17.
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1: Erasmo Carlos, festa do arromba, né? Festa de arromba aqui pra você no Easter Rock and Roll. Agora 1h23. 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

0: Satisfaction é o som de Rolling Stone. Gente, uma música que virou símbolo, né, de uma geração que desde os anos 60 continua com aquela guitarra inconfundível, aquela energia que nunca envelhece. Ela foi lançada em 1965. Satisfaction ajudou a transformar aí os Rolling Stones em uma das maiores bandas da história do rock. É daquelas músicas que com certeza, né, que você reconhece aí nos primeiros segundos. Quando começa, não tem jeito, o volume já sobe, aquela nostalgia, aquela coisa bacana toda, né? Oh, coisa boa. Tudo isso pra você aqui no nosso Flash Hits. E olha, a trajetória de Fernanda Montenegro será revisitada num documentário intitulado Fernanda, dirigido por Pedro, né? O neto da atriz. Essa produção aí é maravilhosa. É o filme que acompanha momentos recentes da carreira da Fernanda no cinema, no teatro. A partir dele se retorna aí ao passado pra mostrar diferentes fases da sua trajetória artística. Com mais de 8 décadas de carreira, a Fernanda Montenegro construiu aí uma trajetória marcada por trabalhos no teatro, no cinema e na televisão. O documentário propõe aí um olhar mais íntimo sobre essa história a partir da relação familiar entre diretor e também personagem. Então vem aí, né? Já estamos ansiosos para esse momento. Nosso intervalo está chegando por aqui, tem informação para você.
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0: E a gente volta a falar com ela, Beatriz Schaefer.
2: De volta ao Centro América News dessa quarta-feira. Campo Novo do Parecis foi condenado pelo Tribunal Regional Federal da Primeira Região por dano ambiental na terra indígena Utiariti. A decisão

0: Até mais.
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3: 1:30, boa tarde.

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0: Centro-América, rádio que só tem fã, Pet Shop Boys, Ancient Girls, fechando nossa sequência aqui no nosso Flash Hits de quarta-feira, meio de semana, já tem Legião chegando aqui pra você, hein? E deixa eu te falar que o Arnaldo Antunes completa hoje 66 anos, celebrando uma trajetória que atravessa o rock, a poesia, a música popular brasileira e diferentes experiências artísticas, né? Então, ele ganhou a projeção nacional como integrante dos Titãs, banda da qual participou aí de 82 até 92, ao lado do grupo esteve em momentos fundamentais do rock brasileiro dos anos 80, participando aí de álbuns como Cabeça Dinossauro e outros também. Depois também de deixar o Titãs, ele construiu uma sólida carreira solo e ampliou ainda mais a sua atuação como compositor, poeta e artista visual. Arnaldo também fez história ao lado de Marisa Monte e Carlinhos Brau no Tribalistas. Então, parabéns aí, né, a ele que ao longo de mais de 4 décadas de carreira se tornou um dos nomes mais singulares da cultura brasileira, transitando aí entre palavras, sons e imagens, sem perder aí a fronteira entre gêneros. Então, parabéns para ele que hoje completa mais um ano de vida. Já tô de volta com você com as últimas. Centro-América, 13 para as 2.
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verdade. Tá na minha hora, né, gente? Eu tô indo nessa. Quero agradecer sua companhia, sua participação. E já vamos deixar o nosso encontro marcadinho pra amanhã, tá? Eu chego às 10 pra te fazer companhia. O Edilson Batata já tá chegando, comandando a sua tarde com No Seu Ritmo. E eu te desejo uma tarde maravilhosa. Nenhum de nós pra fechar muito bem. Tchau, tchau. Até amanhã.

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4: Temperatura em Sorriso agora 34 graus. Previsão para hoje à noite é de 22.
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4: Vamos nessa, começando mais uma edição No Seu Ritmo, quarta-feira, Dia Internacional do Sofá, né? 2:01, você esteve na companhia dela, Silvia Letícia, e agora eu e meu passarinho. É, passarinho. Estamos por aqui, eu e o Tirico Tico, vamos te fazer companhia até às 6 horas da tarde, até às 5, misturando todos os ritmos e todos os tempos no programa No Seu Ritmo, e no finalzinho da tarde a gente mata aquela saudade das músicas sertanejas, raiz, né? No batidão. Olha, a primeira música chegando por aqui, ainda para fazer aquela mistura, né? Misturando aos poucos, saindo do Flash Hits e chegando no programa No Seu Ritmo. Vamos a 1981. Uau! Ray Parker Jr., A Woman Needs Love.

0: Sabrina Captain aqui no seu ritmo, nesse primeiro bloco. Que legal, né? Expresso. Também tem Vitor Clay e Samuel Rosa, tal canção pra lua. E a primeirinha ainda fazendo aquela mistura, saindo do flash, chegando no seu ritmo. Som de 1981, A Woman Needs Love, som de Ray Parker Jr. 2:13. Mandou seu oi de boa tarde aqui, vou registrar sua participação. 996-750551, esse é o nosso WhatsApp. Margarete Baú, muito boa tarde, obrigado pela companhia. Ela é de Sinop e acompanha o Batata na Centro América aqui de Sorriso. Como é que é? Tá de nível? Ah, vamos saber esse negócio já já. Rosilda Barbosa, boa tarde, minha querida. Obrigado pela companhia também. Meu amigo Eloir Kaminski, os motoristas de aplicativo, Alan Diego, Eloir, Baldinho, essa galera toda aí que tá sempre dando carona pra gente, né? Obrigado pela companhia. Quem mais? Letícia Kaminski, a família Kaminski em peso. Marina Cornel, hoje ela apareceu. Cadê o Cid? Cadê a Hillary? Galera, é ontem nem, né? Não vi ninguém, rapaz. Boa tarde, Duda Guebardi, Wender da Silva. Obrigado aí também pela companhia, Silmar Assis, lá do São Mateus. Nós vamos pro intervalo, enquanto isso, vai mandando seu oi de boa tarde aqui. Já já vou conferir se tem sorteio e eu vou te convidar para concorrer a prêmios na programação. 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
12: Muito bem, vamos seguindo aqui no seu ritmo. 2h17. Olha que bacana. Margarete Baú tá de aniversário mesmo. Ah, então é isso. Deixa eu aproveitar então. Deixa eu mandar aqui um parabéns pro meu amigo Abel Fernandes, tá de aniversário. Fala, Mabel. Parabéns. Felipe Facho. Vai pensando no menino comprido, mais comprido que esperança de pobre. Parabéns, Lipe. É o Felipe Facho, tá de aniversário hoje. Rodrigo Friso, Oberdan Alexandretti, aniversário também da Evelyn Pereira, lá de Vera, né? A Rosineide Vieira, de aniversário hoje também. Marilei Odoni e a Rosana Ferreira Mello. Todo esse povo tá de aniversário hoje. E a nossa amiga Margarete Baú. Fala, Margarete.
13: Boa tarde, Batata. Manda uma música pra mim. Hoje é meu aniversário. Então, qualquer música é boa.
12: Tá bom, minha querida. Ó, meus parabéns a todos os aniversariantes de hoje. Muita saúde, alegrias, tá? Sucesso, vida longa. Vamos celebrar o aniversário de todos, então, né? Tá chegando o Jamil. Essa é pra celebrar o aniversário de todos. Celebrar a vida. Parabéns!

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0: tarde, boa tarde, Wender da Silva, Duda Guebard, Marina Corneal, a Hillary também deve estar acompanhando por lá, né? Já vai um alô também pro Cid, Alan Diego, Luiz Kaminski, o Baldin, a família Kaminski em peso, Letícia apareceu por aqui também, Rosilda Barbosa, Margarete Baú, é uma das aniversariantes de hoje, e você que está aí acompanhando a programação, pode, não, pode nada, você deve participar, faz igual a Noeli Souza Leal, acabou de mandar o oi dela de boa tarde, também tô ligada na programação
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0: essa mesmo. Agora vamos pra informação do Centro América News e eu já volto com mais música, música, música, música.
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0: Tâmara Figueiredo, nossa jornalista, trazendo informação. Oi, Tâmara, boa tarde.
4: Olá, boa tarde, Batata. Boa tarde aos ouvintes do Centro América News. A Comissão de Assuntos Sociais do Senado aprovou por unanimidade nessa terça-feira a inclusão da vacina contra herpes zoster no calendário nacional de imunização do Sistema Único de Saúde, o SUS. O público previsto no projeto de lei são as pessoas maiores de 50 anos e menores de 18 anos com sistema imunológico comprometido. O texto ainda precisará ser confirmado em um turno suplementar da comissão. O herpes zoster é causado pelo mesmo vírus da catapora. Após a infecção inicial, pode ficar adormecido durante anos e ser reativado em adultos ou em pessoas que têm o sistema imunológico comprometido. A doença provoca lesões na pele, geralmente precedidas por sintomas como dor nos nervos, ardor e coceira, dor de cabeça, formigamento e febre. A Comissão de Assuntos Sociais aprovou audiência pública com especialistas sobre câncer infanto-juvenil com o tema Tempo é Vida. O pedido foi protocolado pela relatora do projeto de lei, senadora Damares Alves, do Republicanos. Outras notícias você acompanha a qualquer momento com mais um Centro América News.
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0: no seu ritmo. É, tá aí o som. Da Easy Major com Let Me Be The One. Desabafo, Marcelo D2. Boa, boa, boa. E também teve Spice Girls, Wanna Be. 2h46. Vamos para mais um intervalo comercial. Você mandou seu oi de boa tarde. Deixa eu ver o que você mandou mesmo. Você mandou, nós vamos mandar lá para você. Claro. Maria Gomes, boa tarde. Nelly Souza Leal, Claudinho do Gipão. Silmar Assis, Wender da Silva, Duda Guebardi, quem mais? Marina Corneal, Alan Diego, Leir Kaminski, o Baldin, os motoristas de aplicativos, taxistas e também os motora aí do coletivo. Ô, passarinho, cadê o Mike Santos? Pois é. Será que ele não pode mais participar? Pois é, não participou, mas não mandou mais os alôs aqui, rapaz. É mais uma participação internacional, a Hiller Kawane e o Mike Sands, né? Cadê o... Tem o Mikael também lá, né? Vem de Sinop, todo final de tarde, tá sempre acompanhando, vai pra Sinop, volta pra Sinop, na companhia da Centro-Americana. Paula Portela, boa tarde, obrigado pela companhia, também mandou alô dela por aqui. Vamos pro intervalo então, na rádio que só tem fã, e a gente já volta aqui com o Hit da Semana.
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1: Luan Santana e Léo Foguete.

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7: Estamos de volta, vamos para mais uma hora do programa No Seu Ritmo. 3:03, tudo igual no reloginho da Centro-América. Hoje deu certo, você viu, Patrinho? Saímos pro intervalo na hora certa e ó, aí eu dou o intervalo. 3:03. Muito bem, vamos nessa. Curti muita música, sempre com alegria, alto astral. Eu, meu passarinho. Estamos por aqui. Pra te fazer companhia. Tá trabalhando ou tá no seu dia de folga? Conta pra gente. Como é que tá hoje aí? Quarta-feira, é. Quarta-feira tem aquelas coisas, né? Mas nem todo mundo pode curtir a quarta-feira do mesmo jeito, né, passarinho? Pois é, rapaz, bora trabalhar, bora trabalhar. Muito bem, nesta hora aqui tem sorteio de prêmio pro ouvinte que é fã da Centro América. Quem chega por aqui é o Camelos Restaurante, olha que bacana. Presta atenção, hein? Tá, nós vamos sortear aqui um rodízio completo de massas, pizzas e petiscos lá do Camelos Restaurante. Pra você que quer concorrer, quer participar do sorteio, manda sua mensagem aqui no nosso WhatsApp, tá? Vai mandar uma mensagem. Ô Batata, eu quero o rodízio do Camelos Restaurante. Hoje o rodízio do Camelos é o de massas, pizzas, petiscos e risotos, tá bom? Você vai mandar uma mensagem, não esqueça de mandar seu nome completo no telefone. Só pedir pra mim, Batata, eu quero o rodízio do Camelos Restaurante, manda seu nome completo, número de telefone, cruza os dedinhos, acompanha a programação para conferir se foi você que ganhou. É, tem que acompanhar pra ver se você. Senão depois vai ficar perguntando, mas será se foi eu? Quem foi? Acompanha a programação, tá? Tá chegando Sicko. Never, never gonna give it up.

0: E aí, você quer chuva? Vanessa da Mata, ai, ai, ai, que beleza, tomar um banho de chuva. Você quer chuva? Manda aqui no nosso WhatsApp. Ô, Batata, eu quero chuva. Eu vou dar um jeito de aprender a fazer a dança da chuva, você também, né? Que aí a gente vai dar um jeito de fazer a dança da chuva. Pra acalmar um pouco esse calorão, baixar um pouco a poeira. Nesse bloco aqui no seu ritmo, teve também Grupo Menos é Mais com o Pablo, Saudade Inconveniente. E a galera tá participando pra concorrer a prêmio. Manda sua mensagem pra cá, tá valendo um rodízio de massas, pizzas, petiscos e risotos lá do Camelos Restaurante. Quer concorrer a esse rodízio pra você, mais um acompanhante? Manda sua mensagem aqui no nosso WhatsApp pedindo pra mim. Batata, eu quero o rodízio do Camelos Restaurante. Manda seu nome completo, número do telefone, acompanha a programação e boa sorte. No final dessa hora vai ter sorteio, hein?
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0: Michel Teló por aqui no seu ritmo, aí a Roça Vence. Também curtimos aqui nesse bloco Matheus e Cauã, Te Assumi pro Brasil, essa música é sensacional, né? Tocou muito, marcou história. Marcos e Belucci, Pena Que Você Já Namora e Três Vícios, Música do Corpo e Alma e Traia Véia. Mandou sua participação para concorrer a prêmio? Última chamada, hein? Manda já aqui no nosso WhatsApp 996750551. Você vai mandar sua mensagem aqui pedindo para mim. Batata, eu quero o rodízio do Camelos Restaurante. O rodízio de hoje no Camelos Restaurante é o rodízio de massas, pizzas, petiscos e risotos. Delicioso. Você vai concorrer a um rodízio para você, mais um acompanhante. Então você manda mensagem para cá pedindo para mim, Batata, eu quero o rodízio do Camelos Restaurante. E não pode esquecer de mandar seu nome completo no número de telefone, tá bom? Capricha, participa mesmo. Vamos pro intervalo com informação e na volta tem Easter Rock and Roll.
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0: Agora quem traz informação no Centro América News é a nossa jornalista Beatriz Schaefer. Boa tarde, Beatriz.
4: Oi, Batata. Boa quarta-feira a você e aos ouvintes da

0: normas e também a regularidade dos serviços prestados. 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
4: 3:33.
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0: Bloco do Easter Rock and Roll, bem representado no Rock Nacional CPM 22. E lembrando aqui as tardes de outubro, também teve AC/DC Back in Black e RPM Louras Geladas. Muito bem, produção já juntou todo mundo que participou aqui para concorrer ao prêmio. Nós vamos pro intervalo, na volta a gente confere junto quem foi que ganhou então o rodízio lá do Camelos Restaurante.
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Emílio Eduardo por aqui na programação. Tá bem, né? Muito bom, você virou saudade. Teve Cleiton Romário com música nova deles aí, Chuva de Bênçãos. E você que tá aí aguardando o resultado do sorteio, vamos conferir agora quem foi que faturou o rodízio lá do Camelos Restaurante. Presta atenção, hein? Sorteio dessa tarde de quarta-feira, quem faturou rodízio com acompanhante lá no Camelos Restaurante. Esse prêmio é válido somente para hoje, viu? Então presta atenção, ganhadora, ganhadora. Quem faturou hoje foi Adenilton Alves de Oliveira. Aí, Denilton! Adenilton Alves de Oliveira, fone final 34, faturou um rodízio com direito acompanhante hoje, lá no Camilos Restaurante. Já a produção vai orientar como é que faz para retirar seu prêmio, tá bom? Parabéns, então. Hoje quem faturou foi ele, Adenilton Alves de Oliveira. The Weeknd, para fechar essa hora. E, ó, já vi que tem mais prêmios. Continue acompanhando a programação, já te conto.

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3: Vamos nessa, seguindo por aqui. Programa No Seu Ritmo, agora 4h06, quarta-feira, 2 de setembro. Eu e o Passarinho estamos juntos por aqui, ó. Vou levar pra você muita música, alegria, alto astral. Tem informação na programação e também tem prêmio pra você que é fã da Centro América. Nesta hora do programa No Seu Ritmo, chega por aqui o ditado popular. É, você não faturou o rodízio do Camelos, agora tenho aqui um rodízio do ditado popular. Rodízio completaço com mais de 40 opções deliciosas. É um rodízio para você mais acompanhante e para você concorrer, agora você vai mandar aqui no nosso WhatsApp pedindo para mim, Batata, eu quero o rodízio do ditado popular. Manda seu nome completo e o número do telefone. Acompanha a programação para concorrer e já combina com o seu ou sua acompanhante, tá? Vai torcer, vou torcer para que você ganhe hoje, tá? Manda aí, Batata, eu quero o rodízio do ditado popular. Manda seu nome completo e o número do telefone.
4: Ah!

0: fazer o quê?
1: Fazer o quê, né? Pensamentos intrusivos, Tiaguinho aqui na programação da 89, quarta-feira maravilhosa, quente. Continua quente. Olha só que saudade boa. João Bosco e Vinícius, falando sério. Teve também por aqui o som do Maroon 5 com o Wiz Khalifa. Payphone, 4:17. Manda sua participação para concorrer a prêmio e participar da programação também. Tá valendo um delicioso rodízio do ditado popular. Um rodízio para você, mais um acompanhante, tá? São mais de 40 opções deliciosas. Então, você quer concorrer a esse rodízio, você vai mandar mensagem aqui pedindo para mim. Batata, eu quero o rodízio do ditado popular. Manda seu nome completo, número do telefone e já vai estar concorrendo. No final dessa hora, a gente vai fazer o sorteio, tá bom? Capricha aí, cruza os dedinhos, acompanha a programação e, é claro, boa sorte.
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1: 4:18.

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Centro América, agora 4:25. Recadinho para você acompanhando no seu ritmo. 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
1: É, no seu ritmo aqui toca música boa. Sucesso, sucesso, música que tá estourada aí, Fofoca do Ano com Juan Leandro e Danilo Davi. Teve também por aqui Admir de Samuel, Toda Mulher. E o Pé do Pecado com o Grupo Menos é Mais e Simone Mendes. 4h33, tem informação chegando com a nossa equipe de jornalismo aqui no Centro América News. E também tem prêmio para você, fã da Centro América. Nós vamos sortear no final desta hora um rodízio lá do Ditado Popular. É um rodízio para você mais acompanhante. Esse rodízio do ditado são mais de 40 opções deliciosas. Muito bom, muito bom. Quer concorrer? Manda sua mensagem para cá pedindo para mim. Batata, eu quero o rodízio do ditado popular. Manda seu nome completo, número de telefone. Como eu disse, já já vai ter o sorteio por aqui no final desta hora.
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1: 4h34, tá chegando a Tâmara Figueiredo com informação. Oi, Tâmara, boa tarde.
2: Olá, boa tarde, Batata. De volta com mais um Centro América News e a gente traz a informação que neste ano a Prefeitura Municipal de Sorriso não vai realizar o tradicional desfile cívico de 7 de setembro. A decisão considera as condições climáticas registradas nos últimos dias, com temperaturas elevadas e baixa umidade relativa do ar, priorizando o bem-estar e a segurança dos estudantes e também da comunidade. Para comemorar a Semana da Pátria, a Secretaria Municipal de Educação preparou uma programação especial nas unidades da rede pública de ensino. Até o dia 4 de setembro, os estudantes participam de diversas atividades educativas, culturais e artísticas voltadas à valorização da história, dos símbolos nacionais e da cultura brasileira. Segundo a pasta, a programação busca manter o significado da data dentro do ambiente escolar, com atividades como história da bandeira em forma de cordel, relatos sobre o Brasil contados por quem viveu diferentes períodos, a execução do hino nacional em libras por alunos da Escola Municipal Papa João Paulo II, além de podcasts, aulas de arte sobre a cultura brasileira, declamações de alunos e professores, apresentações culturais e atividades relacionadas aos símbolos nacionais. Outras notícias a qualquer momento ao longo da nossa programação.
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1: Tá aí mais um bloco no seu ritmo. Tá curtindo a programação? Ó, a gente ouviu Wesley Safadão com o Rei Vaqueiro, Displicente. Também teve o Gustavo Mioto e Murilo Rufi, novo sozinho. 15 minutinhos para 5. Daqui a pouquinho, 5 horas, já sabe, né?
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1: Isso mesmo.
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1: Daqui a pouquinho a gente vai matar a saudade de sertanejo por aqui no nosso Batidão Sertanejo, viu? Você mandou sua participação para concorrer a prêmio? Então, aguenta aí. Eu vou pro intervalo comercial. Na volta tem o Paulo Vaz contando a história de mais um sucesso que você não esquece. E a produção já juntou aqui todas as participações para fazer o sorteio, tá bom? É, já juntou aqui todas as participações, vai fazer o sorteio e no próximo bloco a gente confere quem faturou o rodízio do ditado popular. Combinado?
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2: Você já cansou de escutar centenas de casos de amor?
3: É essa pontuação feita por Reginaldo Rossi em Garçom. E esse é o sucesso que você não esquece desta edição. Essa composição de Rossi se tornou o maior sucesso de sua carreira. Na história contada na música, o profissional é apresentado como um homem que escuta as lamentações de seus clientes, sendo o confidente para os desiludidos da vida amorosa. Rossi já contou durante seus shows que a canção foi baseada em um momento da sua vida. Época que ele era um cabra safado. Palavras ditas por ele, pois sempre estava pulando a cerca. Só que um certo dia, chegou em casa e pegou sua mulher com outro. Ele então saiu e foi para o bar tomar uma e chorar. Lá, o garçom pediu para ele fazer uma música. Com inspiração no ocorrido e atendendo o pedido especial do garçom, assim ele fez esse sucesso. Aproveitou da desilusão amorosa para criar um hit. Fez do limão uma limonada. Com vocês, o sucesso que você não esquece. Garçom, Reginaldo Rossi.

0: Garçom já foi trilha sonora de novela. Vendeu 2 milhões de cópias do disco em que saiu e consagrou Reginaldo Rossi como um dos maiores cantores do Brasil, recebendo o título de Rei do Brega. Gostou de conhecer a história por trás de Garçom? Eu sou Paulo Vaz e essa foi mais uma edição do Sucesso que Você Não Esquece. Agora eu quero saber, qual música é um sucesso que você não esquece? Envie e-mail para ouvinte@centroamericafm.com.br que eu vou gostar muito de contar mais uma história para você. Ficamos por aqui, a gente se fala na próxima edição. Bye, bye.
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0: Muito bem, vamos fechando por aqui o programa No Seu Ritmo. Ao som de Marisa Monte e Seu Jorge. Pra melhorar, teve sucesso que você não esquece. Já nós temos o nosso batidão sertanejo. A produção fez o sorteio que a gente vai conferir agora. Quem foi que faturou o rodízio do ditado popular? Você participou direitinho? Então tá, desejo boa sorte pra você, tá? A produção passou aqui, vamos conferir junto comigo. Olha lá. Hoje quem faturou o rodízio do ditado popular foi Débora Esquece, é assim? Ou é Kessi? Kessi? Débora Kessi. Esse monte de... né? Não é fácil não, Débora Kessi. Foi no final 91, faturou o rodízio do ditado popular. Débora, daqui a pouquinho a produção vai passar para você, né? A orientação como é que faz para retirar seu prêmio. Então, parabéns quem faturou hoje, foi ela, Débora Esquece. Fone final 91. O programa No Seu Ritmo volta amanhã. Já tô de volta com o nosso batidão.
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1: Bora começando mais uma edição do nosso Batidão Sertanejo. Alô, cowboy! 5 e 7, a gente já começa, sabe no quê? No tinido de viola. Hoje a gente vai começar diferente. Hoje, em vez de começar com o baile sertanejo, a gente vai começar assim, ó.
5: Alô, potência!
1: Goiânia e Paranaense, o doutor e o caipira.

0: Começamos bem por aqui o nosso batidão sertanejo. Ronaldo Viola e João Carvalho, o pagode do Grotão. Boa moda. Lourenço Lorival, caminheiro, e a primeirinho, o doutor e o caipira com Goiânia e Paranaense. Tá gostando do nosso batidão? Já mandou sua participação pra cá? Aô, menino. Ó, o Marcinho lá do Primavera já mandou mais 28 áudios. Tá aqui curtindo você. Como é que é? Ah, tá. Já vou ver aqui. Fone final 59. É a Rose, né? Oi, Rose. Bom finalzinho de tarde pra ti. Obrigado pela companhia. Valeu, Evelyn Araújo, Diogo Ferreira, Sandrinha Lorena, Francisco Machado também acompanhando por aqui. Márcia Marques, Marinês e a Mari lá do Primavera. Bora pro intervalo, eu já volto com o nosso batidão sertanejo e mais moda, hein? Moda boa, rapaz.
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Ô, oh, batidão, cê tá doido, rapaz. É moda boa demais, falei? Sorriso mudo, Chitãozinho e Chororó. Milionário José Rico, Viva a Vida e Amor de Primavera com Andy Paulo e Paulinho.

0: esquece. Débora, esquece, tá? Faturou então o rodízio. Parabéns aos ganhadores de prêmio de hoje. Nós vamos pro intervalo, tem informação chegando aqui com a nossa equipe de jornalismo e tem umas modas aqui depois do intervalo. Eita lasqueira, aguenta aí que eu volto já.
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0: Agora quem traz informação é a Beatriz Schaefer. Oi, Beatriz.
3: Oi, Batata. Essa é minha última participação no Centro América News de hoje. É hora de torcer para os nossos talentos. Atletas de Sorriso estão em Goiás para disputar os Jogos Universitários Brasileiros de 2026. As competições começaram ontem e reúnem universitários de todo o país. No atletismo, os sorrisenses disputam provas de pista e campo, incluindo corridas, barreiras e arremesso de peso. Os jogos também contam com handebol, voleibol, jiu-jitsu, ciclismo, tênis de mesa, futebol eletrônico e outras modalidades. As disputas seguem até o dia 5, no próximo sábado. Nossos atletas contam com a nossa torcida e pensamento positivo. Que venham medalhas para Sorriso. A gente se encontra amanhã a partir das 7 no Primeira Página. Até lá, grande abraço.
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1: Temperatura em Sorriso 35 graus, previsão para hoje à noite de 21.
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1: 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É o nosso Batidão Sertanejo. Tá chegando a final, reta final aqui do nosso Batidão. A gente ouviu aí João Paulo e Daniel, Minha Estrela Perdida. Que musicão. E é o amor. É, fazia hora que a gente não ouvia essa, né? Essa música também tem uma história sensacional. Zezé de Camargo e Luciano, É o Amor. A música que fez a dupla se destacar em todo o Brasil, né? Enfim, acho que foi a primeira música que fez a dupla ser reconhecida em todo o país. Grande sucesso. Retornando de Sinop, meu amigo Michael Richard. Não, Michael Richard. Participação internacional aqui na programação. Boa viagem, Deus acompanhe e proteja vocês, amigos caminhoneiros e caminhoneiras, pessoal que está na rodagem, na rodovia. Grande abraço também aos motoristas de aplicativo, do coletivo, os taxistas. Obrigado pela carona, viu? Vou pro intervalo e já volto aqui pra gente fechar o nosso batidão desta quarta-feira.
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0: Centro América, 5:53. 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

0: potência.
1: Jean Giovanni, é potência mesmo. Memo, memo. Taça de pranto. Vambora, passarinho. Chegando ao final de mais um Batidão Sertanejo. Isso mesmo. Tio Lodi já tá chegando por aqui. Com o melhor da música gaúcha no Boliche do 89. Tenham todos uma excelente e abençoada noite de quarta-feira. Já fica o convite. Amanhã às 2 da tarde a gente se encontra de novo por aqui, se Deus quiser. Tchau, tchau.

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0: sabe quem vem vindo aí, tchê?
1: Quem?
0: É o Lodi.
1: Mas ah.
2: Como dizia o Sidney Lima, né? Entupido de alegria e roliço de bonito, tchê. Luiz Lodi, 18h04. Quarta-feira, 2 de setembro, faltam 28 dias para acabar o mês. Estamos chegando, meu compadre. Estamos de volta, minha comadre. Boa tarde. Buenas, buenas para quem é do buenas. Boa tarde para quem é da tarde. Para quem já está cochilando no anoitecer da quarta-feira. Boa noite, boa noite, boa noite, boa noite, boa noite. Boa noite, Centro-América. Boa noite, compadre. Boa noite, minha comadre. Um beijo, um queijo, uma melancia do Luiz Lodi. O mesmo de ontem, de hoje, de sempre ao teu lado. Calmo, calmo, tranquilo e sereno. Calmo, tranquilo e sereno, feito água de poço, tchê. Pra alegria de muitos, desespero de alguns por aí afora, né, tchê? Estamos chegando. Alegria principalmente do pessoal lá de casa. Estamos chegando com o teu boliche no 89, até as 21h, a Centro América traz a essência da música gaúcha. Boliche no 89, a casa da música gaúcha. Te aproxega, tchê.
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2: Mas, homem de Deus, eu fiquei quase um minuto falando. Agora vamos descansar a garganta, preparar o mate e trazer o missioneiro, a família missioneira do Jorge Guedes, diretamente de São Luís Gonzaga, trazendo a história do Nego Betão, que China e bala não poupemos-te.

0: meu parente famoso. Definição do grito, música do eterno trovador Gildo de Freitas. Estamos aqui no boliche, né, meu compadre? 18 horas e 18 minutos. Walter Moraes, definição do grito pro meu amigo Andrigo, que hoje eu tive o prazer de encontrar lá no posto, o Andrigo Japa. Tamo junto, meu compadre velho, tamo botado no boliche, sem fazer força, né, tia? Também comigo a ilustre presença do meu compadre, o alemão tá aqui comigo, Edoni Gentz. Boa noite, tio Lodi. Marcelo Linhares, ouvindo aqui também, o popular Garça. O Garça tá aí contigo? Mas não é o Garça Branca, né, tia? É ele? Mas que barbaridade, tia. Um abraço então pro meu compadre Domingo Gentz, pro Marcelo e pro Garça, escutando o Boliche 89, tia. Na companhia pela estrada, chegando ou voltando de Sorriso, tá chegando em Sorriso, retornando do batente, meu compadre Fabrício Martinelli das Telas Sorriso. Telas Sorriso, boa noite, compadre Fabrício. O Serrano, as músicas do Teixeirinha, Tordilho Negro. Nego Betão com Jorge Guedes e família, do Tempo da Coisa Boa. Bueno, meu compadre velho. Estendendo um abraço também pro meu compadre Dilmar Fonseca, compadre Marcelo Curiúva, Leonardo Bonetti, agorizada já tá de ouvido. Wagner Assador Flamenguista, Carlos da Fazenda Vitória, boa noite, seu Valdir Jardineiro, boa noite, Lorde. E lá na ilustre cidade de Não Me Toque, a presença marcante no rancho, Pedro Paulo Falcão da Rosa, tamo junto botado no boliche, não arredemos, tchê.
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0: 18 horas e 21 minutos.
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18 horas, hora oficial do Mato Grosso, 18 horas e 32 minutos no teu bolichão do 89. Vamos ver quem é que cantou por aqui, Lodi. Vamos dar uma olhada aqui. É Grupo Cordiona. Grupo Cordiona remexendo o passado. Milonga, trago e assado com Wagner Nunes. E assim. Assim nós vamos, né, tchê? Meu compadre Dilmar Fonseca. Vamos dar uma olhada por aqui, tá, tchê? Vamos dar uma olhada por aqui, se nós achamos aí, então. Obrigado aí pela indicação musical. Minha comadre Ângela Fusinato, na Chácara Verdes Campos, também o compadre Abacate, já preparando a bota e o vestido pro matinê lá.

0: Deixa eu ver quem é que tá do outro lado aqui da situação, já. Tem um recado, meu compadre Kiko. O Kiko lá de Novo Biratã. Então vamos ouvir o recado e já já nós transformamos em letra musical por aqui.
1: 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Aqui o sistema é desse tipo.
0: O sistema
1: tipo.
0: É desse tipo, meu compadre.
2: Vamos com a
0: Estanciola.
2: Vamos lá,

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1: Pro meu compadre Kiko, lá de Novo Biratã. Tá saindo aí do acostado, chegando em Boa Esperança, tchê. Já já tem um recado aqui, tá, Kiko? Adair de Freitas, a Rancherita.
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CTG no Bolicho, no dia 30 de outubro, às 7 horas, o CTG Recordamos Pagos realiza o Café Campeiro das Patroas, marcando a abertura do FEMART com patroas, prendas e lideranças femininas convidadas dos CTGs participantes do evento. 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

0: este tipo Baitaca se apresenta, tchê. Cheiro de Bailante é o nome da música, da musga, né, tchê? Baitaca da Ir de Freitas, Rancherita. E me pediram outra do Ir de Freitas, que nós vamos emendar em cordoadito aqui, tá, tchê? Meu compadre, que eu tive o prazer hoje de encontrar juntamente com o compadre Andrigo, Andrigo Japa, lá no posto, meu compadre Ricardo Golim. Te bueno, meu compadre velho, pra você e pra mim, um abraço do tamanho do mundo sem fim, tchê. Um abraço, Ricardo velho. Violeiro de primeira instância, tá, tchê? Ricardo, dia 19 de setembro já temos um evento marcado, te mando os pormenores aqui uns dias, tá, tchê? Mas marca aí um sábado, 19 de setembro, tá bueno, tchê? E é cedo, é de madrugada a coisa, tá bueno? Mandar um abraço aqui com muito carinho também pro meu compadre Mauro Riede, fazenda, lá na fazenda, como é que é o nome da fazenda do Mauro, Ricardo Golim? Seu Albino Riede, fazenda Santa Helena, no, aqui no Pontal do Verde. Boa noite, Lodi. Lodi, o Mauro falou que se armou um tempo feio, uma barbaridade. E se chover tudo que vem, se chover tudo que vem, cachorro muda de pátio no mês que vem. Um abraço, Mauro Riede, fazenda Santa Helena no Pontal do Verde. Seu Albino Riede também, um abraço do tamanho do Rio Grande. E antes de eu mandar a música aí pro Mauro, Ricardo, meu compadre Kiko, lá de Novo Biratã, tá me escutando. Tá onde, Kiko?
1: Boa noite, meu amigo Lodi.
0: Boa noite, meu amigo Kiko.
1: Um abraço aí pra todo o pessoal que tá na escuta, né?
0: Muito obrigado.
1: Essa rádio maravilhosa.
0: Ah.
1: Esse programa, então, nem se discute.
0: Aquela conta minha.
1: Tamo aqui, paro, Lodi. Tá?
0: Ah.
1: Saímos de Santarém do Trivelato.
0: Um abraço, pessoal.
1: Vamos passar ali no Boa Esperança.
0: Estamos vindo de volta.
1: Comer um salgado.
0: Aham.
1: E vamos pra casa, né?
0: Vamos
1: pra Nova Biratã.
0: Então vamos lá.
1: Tá bom, Lodi?
0: Bueno, tchê.
1: Manda aquele convite aí, ó.
0: Deixa
1: aquele
0: comigo.
1: Convite pra todo mundo. Em nome do CTG.
0: Aham.
1: E aquele abraço a todo mundo aí.
0: Um abraço.
1: E já toca uma daquelas pra mim ir ouvindo daqui até lá no Biratã.
0: Adair de Freitas na previsão do boliche, tá bueno, tchê? O Kiko está convidando o pessoal do CTG Nativo de Sua Norte, dia 20 de setembro. Tem a mateada do CTG Nativo de Sua Norte. A programação está nas redes sociais, então tem mateada, tem almoço, tem mateada, tem almoço, tem missa crioula, tem matinê, tem prenda bonita, tem peão feio, uma barbaridade, mas isso a gente leva em conta, né, tchê? Mateada lá no CTG de Novo Biratã, tá bueno, tchê? Vamos que vamos então, Kiko. Um abraço, leva um abraço aí pro patrão Betinho.
2: E vamos que vamos, que eu tô na audiência, né, cheio no boliche do 89.
0: E na audiência do boliche do 89. Alô, fazenda Santa Helena, se a chuva chegar aí, dá uma soprada pra cá, tá bom, Lô? O tempo...

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5: Mais uma colocada na excelente grade musical, né, tia? Não é grade de cerveja, meu compadre. Grupo Carqueja, Andejo, tchê. Até vou procurar, porque essa é a história de um peão de estância que foi homenageado na Expo Inter.

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3: A colheita do algodão da safra 2025/2026 em Mato Grosso já alcançou 69,52% da área cultivada. O percentual representa um avanço em relação ao mesmo período da safra anterior, quando os trabalhos haviam atingido 55,52% da área. 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

0: nós começar abrindo as porteiras dessa hora da melhor maneira, com chave de ouro. Vamos abrir com chave. Geralmente o pessoal fala assim, vamos encerrar. Não, vamos abrir com chave de ouro, né, tchê? Quero mandar um abraço muito carinhoso para uma das personalidades de Sorriso. Estou falando do meu compadre, seu Albino Riede, que sábado passado fez 90 anos de histórias, glórias, sentimento e alegria para a família. Um abraço pro seu Albino Riede. E o seu Albino gosta muito da música Sangue de Gaúcho e ele tá me escutando. Tá na fazenda junto lá na Santa Helena, junto com o Mauro. Não, tá em casa. Então um abraço aí pro Mauro Riede, que tá na fazenda. Seu Albino Riede, que completou 90 anos. E aqui no Boliche, meu compadre velho.
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0: E a música que o seu Albino mais gosta dos Bertucci é essa aqui,

Tchê, coisa bonita. 19h14 no teu boliche 89. Os Bertucci na tradicional Sangue de Gaúcha, tchê. Estendendo um abraço também pro meu compadre Wilson, Wilson da Fazenda Maravilha, Wilson Gebhardt, Fazenda Maravilha. Boa noite, boa noite, boa noite. Compadre Luir Kaminski, diretamente do Rota do Sol, dando um buenas lá do rancho. Boa noite, Luir. Boa noite, família Kaminski, Rota do Sol, boa noite. E também... paz e alegria na lavoura da amizade. Ei, parabéns. Quem tá no aniversário hoje é o Renato, o Renatinho. O Renatinho da igreja São Miguel Arcanjo, é esse? O Renatinho, filho do Charles, Charles lá da Agromec, compadre Charles, Charles presidente da São Miguel Arcanjo. Um abraço, Charlão. Grande Charles, meu compadre velho. Um abraço no Renato que tá de aniversário e toca pra ele a música que ele mais gosta, mais ou menos assim, ó. Vamos lá, tio. Um abraço, Renatinho. Longa abaixo de mau tempo, meu compadre velho. Compadre distraído também tá aqui, por aqui, por aqui, por aqui. Distraído! Um abraço pra ti, meu compadre. Só o Renato mandar a localização aí pra nós pegar a gurizada e se bandear, né, tia?

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1: Buenas e me espalha é o nome do projeto musical do Erlon Périx e da Shanna Miller, a bombacha da modernidade. Buenas, eu não tô nem aí, a festa é gaúcha, eu também quero ir. Marcolina, alguém viu a Marcolina pela graia? Não viram? Quem sabe a pega graia? Também não? Então vamos pedir pro Mano Lima esclarecer. Marcolina pela graia. Depois tem João de Almeida, Trança de China. 19 horas e 34 minutos.

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0: 19h47, o Brasil verde e amarelo no dueto do Carlos Magrão, quando ainda em dupla com Oswaldir, né? Teixeirinha, Oswaldir e Carlos Magrão, essa foi resmarcada no caso, né? Verde e amarelo é o nome da música. Mandar uma boa noite aqui, já chamar a atenção da Nalva e do Neco, que ontem não se fizeram presente no bolicho, está marcada a falta, certo? Vai ser descontado no salário mensal. Um abraço, Nalva, um beijo pra ti, um abraço pro Neco e um aperto de mão com um alicate de pressão. Tá bueno, tchê? Compadre Paulo Preto, escutando o bolicho, carcando música da esquerda pra direita e no meio retovando. Boa noite, Paulo!
1: Boa noite, Lode! Manda uma chesca pra nós aí, tchê!
0: Deixa comer! Dante Ramon Ledesma.
2: Que noite linda!
0: Linda pra quê?
2: Uma noite especial pra nossos fandangos, esse fandango de nosso Cone Sul.

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1: E na melhor do Boricho da 89, falta 1 minuto para as 8 horas da noite. Vamos encerrando a segunda janela musical. Vaneirinha da Felicidade. Já tem o bailão, Tati. Tá,